Olá, bem-vindos à primeira edição da pista de dança de Super Kizomba FM neste mês de junho e vai trazer de volta o DJ Dan Ombok agora com o seu último trabalho, a Kizomba e Samba Mix 13.

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0: que marca o regresso do DJ Danon Bock à nossa cabine. Um regresso sempre saudado. Obrigado pelo pezinho de dança e pela companhia. Super Kizomba FM regressa amanhã para uma nova semana. Até lá.
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4: 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Boa noite. São 2 horas.
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3: 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Bom dia. São 3 horas.
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1: 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Bom dia. São 4 horas. 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

0: 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São 5 horas.
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8: Muito bom dia, primeira edição do mês de setembro do Gentes da Nossa Terra. Seja bem-vindo a mais uma emissão de Gentes da Nossa Terra. Nestas emissões, divulgue a sua terra, as suas gentes, as suas coisas. Divulgue o seu rancho folclórico, o seu grupo musical, a sua banda filarmónica. Divulgue as festas, feiras e romarias. Tudo aquilo que diz respeito às nossas terras, às nossas gentes. Olá, minha gente. Faça o favor de contactar a nossa rádio neste mesmo horário. Pode também fazer uma visita ao nosso Facebook, Gentes da Nossa Terra, e deixe lá a sua mensagem. Para aqueles que vão de férias ainda neste mês de setembro, goze ao máximo, boas férias. Para aqueles que já terminaram os seus festejos, é assim a vida. Temos que trabalhar para depois gozarmos ao máximo as próximas férias. Fique connosco, a emissão, a primeira deste mês de setembro.

Pois é, minha boa gente, é só para lembrar que vamos hoje andar por terras de fornos de algodres. Gentes de fornos de algodres, vamos falar de lendas, das coisas que vão passando de boca em boca, coisas que as nossas gentes vão deixando ao longo.

0: 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Hoje, a Virgem das Açucenas.
1: Nas cercanias de Fornos de Algodres existia um castelo que, embora já tivesse desaparecido, foi dos poucos que sobreviveram à razia que os mouros fizeram na Península Ibérica quando a conquistaram. Pois conta a lenda que um companheiro de armas do grande vencedor Tariq, Amir de seu nome, comandou o assalto a essa fortaleza. Apesar de defendida com todo o vigor, ela acabou por cair nas mãos do sitiante sarraceno. Amir, acompanhado pelos seus guerreiros mais chegados, percorreu as dependências do castelo conquistado e entrou na capela. Diante do altar, encontrava-se uma belíssima rapariga. Porém, estava tão concentrada que nem se apercebeu dos intrusos, apesar do barulho das armas. Orava, pedia auxílio à Virgem, que lhe salvasse o pai e os amigos. Porém o pai, o castelão, a essas horas, já aparecera no terrível combate. Mas isso ela ignorava. E Amir estava ali, fascinado por aquela extraordinária visão e os seus homens pendentes de uma ordem para acabarem com a cena. Amir mandou sair e naquele momento a jovem voltou-se e encarou o chefe árabe. A princípio ficou estarrecida, depois calculou o balanço do sucedido. Para o mouro estar ali, de certo muitas pessoas, inclusive o pai dela, deveriam ter morrido na luta. Preferiu então enfrentá-lo a dar parte de fraca. Porém, demasiado debilitada pelas muitas emoções dessa jornada, desfaleceu e ele amparou-a. Depois, Amir mandou apagar o incêndio que começara a lavrar no castelo e reconstituir o séquito da jovem castelã, ordenando que nada lhe faltasse. E quando ela recobrou os sentidos, tinham passado dias e chamou Elvira à sua aia predileta. Esta contou-lhe como o chefe mouro estava a tratar toda a gente muito bem e pedia notícias dela. Isto emocionou-a, até porque soube que ele andava a aprender português para lhe poder falar sem intérprete. Decidiu-se então ela agradecer-lhe as atenções e voltaram a encontrar-se. Mesmo assim, entre as palavras de gratidão, ela disse-lhe que ao recordar os seus benefícios, não podia deixar de associá-los ao sangue derramado que tingia o castelo. Por ordem de Amir, o castelo foi reconstruído e feito um túmulo de qualidade para o velho castelão. Todos os dias um padre vinha celebrar missa ao castelo. Enfim, uma situação de extremo e reconhecido favoritismo. Os jovens, afinal de contas, nessa altura da lenda já se amavam intensamente, ainda que não o dissessem um ao outro. Amir, por exemplo, começara a fazer canções em português que dedicava à sua amada cristã. Cantava sob a janela dos aposentos dela. Uma tarde, a jovem ajoelhou-se entre a Virgem e pediu que a guiasse naquele estado de coisas. As religiões diversas dos namorados não podiam cortar as relações entre eles. Ela pediu o milagre da conversão de Amir, no que foi plenamente satisfeita. Porém, para aproximar mais os namorados, houve a visita de um cavaleiro galego, parente do falecido castelão e candidato à mão da jovem. Isso bastou para acelerar a conversão de Amir, que logo se foi arrojar diante da Virgem, oferecendo-lhe um ramo de açucenas. Uma vez batizado e casado, Amir passou a ser João Batista e a ter o apelido Forte, que depois herdariam os descendentes de ambos.

Estreio São Pedro do Sul, de 1978. Uma viola portuguesa e vozes. O treio é uma dança difundida pela Beira Alta e Beira Litoral, que é mais conhecida através da interpretação da aldeia de Manhoce, onde foi registada por Armando Lessa no final dos anos 30. Note-se que entre os solos do cantador António Silva, músico de grande influência na vida musical da aldeia e do seu grupo de cantares, se introduziu a conhecida canção de Romaria à Senhora da Saúde, venerada no Alto de Castelões, perto de Valdecâmara, numa singular associação dos aspectos religiosos e profano que caracteriza a nossa religiosidade popular. O treio de São Pedro do Sul, gravado em 1970.

Artes da nossa terra, é aqui que pode divulgar a sua festa, feira ou romaria, também o seu rancho folclórico, o seu grupo de cantares, a sua banda filarmónica. Divulgue, então, as suas festas, feiras e romarias, sejam elas no seu bairro, na sua aldeia, vila ou cidade. Gentes da nossa terra, as nossas gentes, os usos e os costumes da nossa terra.

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1: Contou-me a minha mãe que, quando era solteira, estava no campo e depois vinha à casa e, num sábado à noite, foi lá o meu pai fazer o serão. Quando abalou do serão, ela ficou ao lume, já era tarde e deitou-se a dormir. Estava a candeia acesa e o lume aceso. Veio aquele estropaço. Ela disse que eram lobisomens. Apagou a candeia e tapou o lume com o avental e lá abalou aquela coisa. Antigamente havia cá muitas bruxas, faziam mal à gente. Eu estive muito doente e disseram-me que tinham sido as bruxas. O meu homem foi a uma terra onde estava uma benzilhoa e então ela deu-lhe lá o remédio e depois eu pus-me melhor. As benzilhoas davam remédios e davam uma mão cheia de sal para deitar nos caminhos e nas encruzilhadas. Também molhavam as mãos e depois chegavam à terra onde estava a cova aberta antes do defunto ser enterrado, esfregavam-nas bem esfregadas com terra e não as tornavam a lavar. Punham-nas assim nas mãos das pessoas que queriam para si.
2: São Vicente da Crescente, São Miguel Talvede, São Jorge te faça pão e Deus te ponha a virtude. Que da minha parte já fiz o que pude, para que cresças tu como as abas de Mecu.
3: Santo António, São João, Nossa Senhora da Conceição, mais olhos não te vejam, mais pernas não te agarrem, mais braços não te venham a alcançar, e à Virgem Mãe Santíssima te ande sempre a acompanhar. Assim seja.
4: Nossa Senhora coce pela carne, Jesus Cristo coce pelo osso. Jesus Cristo, o que é que eu coço? Carne quebrada, nervo torto. Nervo torto, torna ao teu posto. Carne quebrada, torna ao lugar. Eu te coso para tornar a soldar. Eu te coso. Em louvor do Santíssimo Sacramento, todo o mal vai para fora e o bem para dentro. Padre Nosso e Ave Maria.
0: 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Nas histórias, superstições e crenças que a nossa gente nos

0: nos gentes da nossa terra pode divulgar a sua festa, feira ou rumaria. Pode divulgar o seu rancho folclórico, o seu grupo musical, a sua banda filarmónica, tudo aquilo que diz respeito às nossas gentes, às nossas terras. Faça o favor de contactar os gentes da nossa terra. WhatsApp 93588-5838. 93588-5838. Hoje vamos a uma romaria bem conhecida. Vamos até Mangualde, São Cosmado. No pinhal próximo deste povo, São Cosmado, existe uma linda capela octogonal dedicada a Santo António dos Cabaços. Na sua festa anual, realizada dia 13 de junho, amanhã, os lavradores e os pastores das redondezas conduzem até lá bois e outro gado. Enfeitam as cabeças dos bois e pintam a lã das ovelhas e carneiros com cores garridas, colocam-lhes franjas e borlas nos chifres e na cabeça, enquanto os grandes bodes levam ao pescoço enormes chocalhos. Pedem assim os favores do santo protetor dos animais ou vêm já em agradecimento de milagres por ele operados. Por aqui era o caminho que traziam das fraldas da Serra da Estrela os gados, enormes rebanhos, seguindo o maioral, guardados por outros pastores e corpulentos cães, que buscavam na Serra de Montemuro as pastagens de verão, fartas que lhes ofereciam os baldios comunitários das aldeias serranas, com as quais ajustavam foros e rendas. Caminho que seguia nos rumos de Prime, Viseu, dirigindo-se para norte até ao Alto de Ribolhos, Castro Daire e a Serra. Hoje vamos olhar por São Cosmado e pela romaria de Santo António dos Cabaços. Esta romaria vai começar amanhã, segunda-feira, logo pela manhã, com a chegada dos primeiros rebanhos ao local das aldeias dos arredores. Há missa e procissão, há uma feira. Bem, vai haver todos os ingredientes que normalmente neste dia 13 de junho em São Cosmado, Mangualde, no Monte do Santo António dos Cabaços. É de facto uma festa beirã em Mangualde amanhã. Não esquecer que a missa é às 10 da manhã. É uma grande festa, vai ser todo dia, pode levar a merenda, tem espaços suficientes para com a família se divertir e almoçar, lanchar e ficar por lá para ver o gado e a correria do gado à volta da capela de São Cosmado, da capela do Santo António dos Cabaços. De salientar que os peregrinos chegam perto da capela para presenciar o ritual, que consiste em passar com o rebanho pela direita. Pela direita, é assim mesmo, pois a esquerda é o lado do mal. Os animais andam à volta da ermida e têm de dar pelo menos uma volta às direitas, à ordem do pároco. Só depois de dada essa volta é que podem andar em sentido inverso. Passado alguns minutos, o rebanho sai e dá lugar ao próximo e por aí fora, até chegarem ao fim dos rebanhos que por lá estão e que querem ser abençoados por Santo António dos Cabaços em São Cosmado, Mangualde. Portanto, a grande festa da romaria do gado é amanhã em São Cosmado, Mangualde, Santo António dos Cabaços, com início logo pela manhã, mas com a missa e procissão a partir das 10 da manhã. uma saltada por lá e divirta-se nestas festas, feiras e romarias na nossa terra. Festas da nossa gente. Pois é, minha boa gente, deixem-me ir porque já se faz tarde, é assim, tudo tem o seu início e agora estamos já no fim dos Gentes da Nossa Terra. Um programa semanal contando as histórias que fizeram a história das Gentes da Nossa Terra. Gentes da Nossa Terra, com António e Adelino Ferreira, nesta sua rádio.
1: Mas com muita emoção e muita tradição, nós prometemos voltar para a próxima semana, porque sol de inverno, chuva de verão, amor de rameira e palavrinhas doces do meu patrão, a mim não me enganarão. Até lá!

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1: 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São 6 horas.

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estamos nós mais uma semana com o PT Play. Sintonizados na frequência certa, está no ar o PT Play, as tuas duas horas de pura música portuguesa. Hoje e sempre temos uma mala cheia de novidades que acabam de sair no estúdio e aqueles clássicos, claro, que tu gostas de cantar de cor e salteado. Por isso, ao longo de duas horas, fica por aí.

Avançamos com três músicas, temos já de seguida mais três prontinhas para entrar, três sucessos tontos da playlist da PT Play. Já sabes que por aqui só entra o que é nosso e hoje, mais para a frente do programa, vamos ter mais e muita música nacional com novidades inteiramente para ti.

viagem, esta se estás a conduzir, no trabalho ou simplesmente a relaxar em casa, o PT Play é a tua companhia e atenção, prepara-te para mais novidades que tenho a seguir com mais uma sequência de três temas. É bom saber que tu te encontras desse lado, por isso mesmo, todas as semanas temos encontro marcado no mesmo local, no mesmo horário, eu deste lado, tu desse lado, a boa música portuguesa com PT Play pelo meio.

estamos de volta para esta segunda parte da primeira hora do PT Play. E como é prometido e o prometido é devido, entramos diretamente na rota das novidades. Eles são os artistas mais acarinhados do nosso país. Têm estilo inconfundível e fazem parte desta playlist do PT Play. Ótimo saber que tu te encontras desse lado. Fica por aí porque já de seguida mais música nova.

Agora um curto intervalo, vamos voltar depois da hora certa. Regressamos depois da mesma hora certa para a segunda e última hora do PT Play. Muita boa música para ti ao longo de 2 horas, todas as semanas, no mesmo local, no mesmo horário, sempre a pensar em ti. Conto contigo na segunda hora.

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5: 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Bom dia. São 7 horas.
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6: Bem-vindos, estas são as notícias na Antena Livre. A Serra da Estrela passa a integrar a Rede Mundial de Reservas da Biosfera, a distinção atribuída pela Unesco a territórios que conciliam a conservação da natureza com o desenvolvimento humano sustentável. Foi divulgado nesta passada sexta-feira. O Instituto de Conservação da Natureza e das Florestas adiantou em comunicado que a aprovação da candidatura

Serra da Estrela passada a ter duas designações, a Unesco para o mesmo território, Geoparque Global Unesco, reconhecido em julho de 2020, e agora a Reserva da Biosfera. Os dois estatutos são geridos de forma integrada numa lógica de governança conjunta que irá permitir otimizar recursos humanos, financeiros e materiais, referiu ainda o ICNF. De acordo com o Instituto, a nova Reserva da Biosfera da Estrela abrange uma área total de 2.372,9 km², distribuída pelos 6 municípios do Parque Natural da Serra da Estrela: Ceia, Gouveia, Celurita Veira, Guarda, Manteigas e Covilhã. A Reserva da Biosfera da Estrela está estruturada em 3 zonas complementares. Ora, uma zona núcleo, onde se concentram os valores naturais mais relevantes, com cerca de 212 km², uma zona tampão de mediação ecológica, com 679 km², e uma zona de transição dedicada às atividades humanas sustentáveis. A candidatura foi promovida pela AGE, a Associação Geoparque Estrela, com coordenação científica de Helena Freitas, do Centro de Ecologia Funcional da Universidade de Coimbra. O ICNF realçou que a iniciativa resultou de um amplo processo participativo que envolveu autarquias, sociedade civil, comunidade educativa e organizações ambientais, tendo como base o plano de cogestão do Plano Natural, aprovado em novembro de 2024. A 4ª edição do Festival da Montanha decorre este fim de semana em Manteigas, propondo mais de 60 atividades para conquistar a Serra da Estrela, por terra, água e ar. O Festival da Montanha é já o maior evento de lazer em montanha em Portugal, com experiências que cruzam aventura, desporto, natureza, bem-estar, cultura, música e gastronomia. O evento é organizado pela Glow Creative Intelligence Agency e pelo município local, em parceria com a Estrela Geoparque Mundial da Unesco e a RUD, a Associação de Desenvolvimento Rural. O Festival de Montanha não pretende ser, nem quer ser, um festival ou um evento de massas. A consciência ambiental e a sensibilização para a preservação dos ecossistemas está no nosso ADN, adiantou o Gomes, da organização. Segundo o promotor, o que se pretende é que o festival seja uma montra de tudo aquilo que se pode fazer na Serra da Estrela, e para isso contamos, e estou a citar, com associações e as empresas de animação turística que estão no território. Nesse sentido, a programação foi desenhada para os participantes descobrirem a Serra da Estrela por terra, água e ar, com 12 caminhadas interpretativas, trail running, BTT, cicloturismo, gravel e e-bike. De sexta a domingo também será possível voar de parapente, fazer stand-up paddle, kayak, trekking aquático e snorkeling em montanha. Não é engano, vamos ter mesmo uma experiência de mergulho em águas rasas e ambiente fluvial, e que será uma nova forma de conhecer também o ecossistema da Serra da Estrela, disse o Gomes. Está ainda programada uma caminhada de 2 dias pelos locais mais icónicos da Serra da Estrela. Na vertente de bem-estar, a organização calendarizou sessões de yoga, meditação, pranayamas, dança com a natureza, massagens e soundgarden. Este ano há também um passeio com o pastor e um piquenique tradicional com os produtos da montanha, com destaque para o queijo Serra da Estrela. Na música, destaca para um concerto para olhos vendados no recinto do Parque da Várzea, em Manteigas, onde também vão atuar Lucas Ribeiro, na sexta-feira, os irmãos Mayer, no sábado, e Tiago Barbosa, no domingo. Durante o evento, haverá ainda os Sunset Sessions, com DJs, a discoteca silenciosa, na noite de 6 de junho, sessões de cinema ao ar livre e de observação gastronómica. Também ainda caminhadas noturnas e um passeio sonoro. O Parque da Várzea, nas margens do Rio Zézer, terá entrada gratuita e vai acolher uma feira outdoor, um mercado de produtores locais, zonas de restauração, uma fanzão para os mais novos e também uma área de campismo. A Casa Virgílio Ferreira, para sempre, em Melo, inaugura no próximo dia 10 de junho a exposição Manhã Submersa, de Virgílio Ferreira, entre a clausura e a aspiração à realização integral, dedicada a um dos títulos mais marcantes da obra do escritor. A iniciativa, promovida pela Câmara Municipal de Gouveia, percorre a gênese, as polémicas e a permanente atualidade do romance que o autor de Melo publicou em 1954. Concebida a partir de um percurso de investigação assinado por Jorge Costa Lopes, o investigador do Instituto de Literatura Comparada, Margarida Loza, a mostra conduz o visitante por aquela que é simultaneamente uma obra da ficção e o testemunho transfigurado da passagem do autor pelo seminário. Nascido em Melo a 28 de janeiro de 1916, Virgílio Ferreira ingressou aos 11 anos no Seminário Menor do Fundão, experiência que viria a converter em literatura naquilo que descreveu como um ato de catarse. Um homem de 29 anos foi detido pela GNR no Conselho de Nelas por tensão ilegal de arma. A operação teve origem numa denúncia sobre desacatos com recursos à arma de fogo. Os militares deslocaram-se ao local e surpreenderam o suspeito na posse de munições. Foram realizadas buscas que permitiram localizar e apreender a arma alegadamente utilizada

0: nos disparos, uma espingarda caçadeira e 10 cartuchos. O Tribunal Judicial de Viseu aplicou medida de coação da pulseira eletrónica, proibição de contactos e de aproximação às vítimas, apresentações periódicas em posto policial e proibição de permanência no Conselho de Nelas.
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Estamos nós de regresso para a segunda e última hora do PT Play. Gostamos de ter a tua companhia na primeira hora. Contamos contigo para esta segunda hora, sempre com a tua companhia, com a boa música portuguesa e de expressão portuguesa ao longo de duas horas. Eu deste lado, tu desse lado, a música portuguesa e de expressão portuguesa entre nós. Eu conto contigo ao longo desta segunda hora.

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O som desta tua estação favorita está no ar. Trazemos alegria e energia positiva para o teu dia-a-dia. Como tal, não importa onde estás, estamos sempre juntos nesta jornada musical. Aproveita cada nota musical que passa ao longo deste programa PT Play. Quanto

Aqui a diversão nunca para, até porque a música está a rolar e a alegria está sempre no ar ao longo de 2 horas. Estamos aqui não só para passar a boa música portuguesa, mas também para criar memórias musicais que ficarão indiscutivelmente contigo. É caso para dizer, relaxa, respira fundo e deixa a música ser a tua banda sonora na tua vida neste momento.

Aqui o nosso propósito musical é indiscutivelmente a nossa especialidade. Temos algo para todos os gostos. O que importa mesmo é que o teu dia-a-dia esteja a correr lindamente. Estamos aqui para tornar precisamente o teu dia-a-dia mais leve e mais animado. Sempre com boa música. A música que tu mais gostas de ouvir.

no final desta emissão do PT Play. Vamos continuar com música bem até à hora certa e fica já a promessa na próxima semana, no mesmo local, no mesmo horário, eu deste lado, tu desse lado, a música portuguesa pelo meio. Não te esqueças, lembrete no teu telemóvel, na próxima semana eu conto contigo e claro está, podes contar comigo. Até lá, tudo do bom para ti, na próxima semana eu conto contigo. PT Play, o teu play de música nacional.

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6: 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Bom dia. São 8 horas.
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7: Bem-vindos, estas são as notícias na Antena Livre. A Serra da Estrela passa a integrar a Rede Mundial de Reservas da Biosfera, a distinção atribuída pela Unesco a territórios que conciliam a conservação da natureza com o desenvolvimento humano sustentável. Foi divulgado nesta passada sexta-feira. O Instituto de Conservação da Natureza e das Florestas adiantou em comunicado que a aprovação da candidatura foi anunciada na 38ª sessão do Conselho Internacional da Coordenação do Programa Homem e Biosfera, que decorre no Centro de Convenções Itapuroga, em Hernandarias, no Paraguai, desde 3 de junho. Com esta aprovação, Portugal passa a contar com 14 reservas da Biosfera da Unesco, Organização das Nações Unidas para a Educação e Ciência e Cultura, lembrou o ICNF. Já a Serra da Estrela passa a deter

Duas designações, a Unesco para o mesmo território, Geoparque Global Unesco, reconhecido em julho de 2020, e agora a Reserva da Biosfera. Os dois estatutos são geridos de forma integrada numa lógica de governança conjunta.

0: Sines e Covilhã. A Reserva da Biosfera da Estrela está estruturada em três zonas complementares. Ora, uma zona núcleo, onde se concentram os valores naturais mais relevantes, com cerca de 212 km², uma zona tampão de mediação ecológica, com 679 km² e uma zona de transição dedicada às atividades humanas sustentáveis. A candidatura foi promovida pela AGE, a Associação Geoparque Estrela, com coordenação científica de Helena Freitas, do Centro de Ecologia Funcional da Universidade de Coimbra. O ICNF realçou que a iniciativa resultou de um amplo processo participativo que envolveu autarquias, sociedade civil, comunidade educativa e organizações ambientais, tendo como base o plano de cogestão do Plano Natural, aprovado em novembro de 2024. A quarta edição do Festival da Montanha decorre este fim de semana em Manteigas, propondo mais de 60 atividades para conquistar a Serra da Estrela, por terra, água e ar. O Festival da Montanha é já o maior evento de lazer em montanha em Portugal, com experiências que cruzam aventura, desporto, natureza, bem-estar, cultura, música e gastronomia. O evento é organizado pela Glow Creative Intelligence Agency e pelo município local, em parceria com a Estrela Geoparque Mundial da Unesco e a RUD, a Associação de Desenvolvimento Rural. O Festival de Montanha não pretende ser, nem quer ser, um festival ou um evento de massas. A consciência ambiental e a sensibilização para a preservação dos ecossistemas está no nosso ADN, adiantou o Gomes, da organização. Segundo o promotor, o que se pretende é que o festival seja uma montra de tudo aquilo que se pode fazer na Serra da Estrela, e para isso contamos, e estou a citar, com associações e as empresas de animação turística que estão no território. Nesse sentido, a programação foi desenhada para os participantes descobrirem a Serra da Estrela por terra, água e ar, com 12 caminhadas interpretativas, trail running, BTT, cicloturismo, gravel e e-bike. De sexta a domingo também será possível voar de parapente, fazer stand-up paddle, kayak, trekking aquático e snorkeling em montanha. Não é engano, vamos ter mesmo uma experiência de mergulho em águas rasas e ambiente fluvial, e que será uma nova forma de conhecer também o ecossistema da Serra da Estrela, disse o Gomes. Está ainda programada uma caminhada de 2 dias pelos locais mais icónicos da Serra da Estrela. Na vertente de bem-estar, a organização calendarizou sessões de yoga, meditação, pranayamas, dança com a natureza, massagens e soundgarden. Este ano há também um passeio com o pastor e um piquenique tradicional com os produtos da montanha, com destaque para o queijo Serra da Estrela. Na música, destaque para um concerto para olhos vendados no recinto do Parque da Várzea, em Manteigas, onde também vão atuar Lucas Ribeiro, na sexta-feira, os irmãos Mayer, no sábado, e Tiago Barbosa, no domingo. Durante o evento haverá ainda os Sunset Sessions, com DJs, a discoteca silenciosa, na noite de 6 de junho, sessões de cinema ao ar livre e de observação gastronómica. Também ainda caminhadas noturnas e um passeio sonoro. O Parque da Várzea, nas margens do Rio Zézer, terá entrada gratuita e vai acolher uma feira outdoor, um mercado de produtores locais, zonas de restauração, uma fanzão para os mais novos e também uma área de campismo. A Casa Virgílio Ferreira, para sempre, em Melo, inaugura no próximo dia 10 de junho a exposição Manhã Submersa, de Virgílio Ferreira, entre a clausura e a aspiração à realização integral, dedicada a um dos títulos mais marcantes da obra do escritor. A iniciativa, promovida pela Câmara Municipal de Gouveia, percorre a gênese, as polémicas e a permanente atualidade do romance que o autor de Melo publicou em 1954. Concebida a partir de um percurso de investigação assinado por Jorge Costa Lopes, o investigador do Instituto de Literatura Comparada, Margarida Loza, a mostra conduz o visitante por aquela que é simultaneamente uma obra da ficção e o testemunho transfigurado da passagem do autor pelo seminário. Nascido em Melo a 28 de janeiro de 1916, Virgílio Ferreira ingressou aos 11 anos no Seminário Menor do Fundão, experiência que viria a converter em literatura naquilo que descreveu como um ato de catarse. Um homem de 29 anos foi detido pela GNR no Conselho de Nelas por tensão ilegal de arma. A operação teve origem numa denúncia sobre desacatos com recursos à arma de fogo. Os militares deslocaram-se ao local e surpreenderam o suspeito na posse de munições. Foram realizadas buscas que permitiram localizar e apreender a arma alegadamente utilizada nos disparos, uma espingarda caçadeira e 10 cartuchos. O Tribunal Judicial de Viseu aplicou medida de coação da pulseira eletrónica, proibição de contactos e de aproximação às vítimas, apresentações periódicas em posto policial e proibição de permanência no Conselho de Nelas.
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Está na hora de mais um ponto de encontro e ficamos muito felizes mesmo por estar desse lado à nossa espera. Sabemos que vai fazer-nos companhia, por isso mesmo, a alegria é mesmo muito grande. Então, seja bem-vindo.

0: começámos com música nova dos Descendentes, chama-se Carolina.
1: Nego do Borel, Brasil, Davi Carreira,

0: 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Agora que chegaste, não queres ficar. 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
1: Se tem falta de alguém, telefone, corra até essa pessoa. Porque não? A vida são dois dias. Se gosta, não reprima os sentimentos.
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1: Ora, já é habitual, nesta hora, neste espaço, termos o Dr. Jorge Cosme para nos falar de hipnose, com temas bem na berra, chamemos-lhe assim. Doutor, seja muito bem-vindo.
3: Olá, Helena Dida, como está? Tudo
1: está
3: bem?
1: Está tudo ótimo. Doutor, hoje vamos para um tema assim um pouco ao quanto estranho, mas realmente é que anda por aí uma onda de loucura. Cromos do Mundial.
3: Parece que sim, Helena, parece que sim.
1: Isto é o quê? É mesmo loucura? Voltou-se ao passado? Porque antigamente é que havia os cromos para se colecionar e fazer a caderneta toda, não é? Parece que agora voltou.
3: Parece que agora voltou, mas vamos lá ver. Isto dos cromos é uma coisa intergeracional, Helena. Eu, quando era miúdo, também fazia essa coleção de cromos, embora fosse, digamos, numa dimensão diferente, não é? Na minha altura, eles davam uns rubiçados em cada cromo, era a maneira, pronto, de a gente os comprar com mais profundidade, digamos. Hoje em dia essas técnicas estão mudadas e estão refinadas. Eu estou apanhado um bocado nisso, não por mim, mas por causa do meu neto, que o meu neto também está a fazer essa coleção de cromos. No fundo, aquilo que nós podemos dizer é que, para além daquilo que são as técnicas de marketing, para poder colocar as pessoas a consumir este tipo de produtos, todas essas técnicas, digamos, são exploradas através de certos e determinados artifícios, vamos falar assim, que é colocarem cromos mais especiais, onde tudo é feito de uma forma muito, muito bem conseguida, muito bem produzida. E o que é que isto acontece? Acontece que as pessoas, com este tipo de atividade, vamos falar assim, é uma atividade que lhes vai libertar certas e determinadas substâncias no cérebro, que são aquelas ligadas ao jogo, ao prazer, à emoção. Nós, por exemplo, dizemos que é dopamina barata. Uhum. Acontece, mas que é assim, de uma forma normal, Helena, está tudo bem, não há nada que se aponte para isso. O problema realmente é quando acontecem.
1: Pesa na carteira.
3: Exatamente, não só pesa na carteira. O problema, digamos, é que, o que é que causa quando, digamos, as crianças ou os adolescentes ou até os adultos não conseguem lidar com a frustração de não acabarem a coleção, de não, enfim, de terem esse tipo de dificuldades, e os subterfúgios que eles arranjam muitas vezes, que aí é que está o problema.
1: Está-me a dizer que as pessoas ficam completamente viciadas?
3: Eu não estou a dizer que as pessoas ficam, algumas pessoas ficam.
1: Oh.
3: Vamos lá ver. O princípio disto, do mecanismo em termos do nosso corpo, Helena, é exatamente igual ao mecanismo daquele jogador inveterado que vai para o casino.
1: Uhum.
3: É que derrete o dinheiro todo e não sai de lá enquanto não tiver feito tudo, percebe?
1: Mas esse pode ganhar.
3: Mas agora, aqui também se ganha, Helena, que é a tal dopamina barata, que nós dizemos que é o prazer de ter aquele jogador, de ter aquele cromo especial, e tudo isso, digamos que é uma envolvente emocional muito grande, que causa um prazer imediato. Quando a pessoa, e depois é o fator da surpresa, quer dizer, tudo isto está desenhado para que o comportamento das pessoas funcione precisamente através do alcançar um prazer imediato, que é o jogador difícil, é o jogador da seleção, é aquilo que ele gosta. No fundo, tudo isso é um jogo de emoção e um jogo de sensações que a pessoa experimenta quando vai comprar as carteirinhas e quando depois vai colocar na caderneta.
1: Está a querer dizer que as pessoas precisam de tratamento?
3: Algumas precisam, porque assim, é indicado, repare, quando a criança, por exemplo, eventualmente reage mal à frustração de não comprar mais cromos. Depende depois como ele reage, não é? Se for de uma forma extremamente agressiva, se eventualmente nós estamos aqui a fazer neste caso cenários, claro, que vá roubar os cromos na loja onde eles se vendem. Quer dizer, há aqui uma data de fatores que podem ser indiciantes de alguma falha já ao nível emocional, que possa ter, digamos, avaliação a um nível já mais terapêutico.
1: Então, está-me a querer dizer que, por exemplo, a hipnose pode ser um tratamento para a cura desta gente assim mais viciada?
3: Pode compulsivamente ser um dos tratamentos. Pode ser um dos tratamentos, já pode haver mais, não é? O psicólogo também pode fazer esse trabalho, o psiquiatra também, mas aquilo que eu gostaria de dizer é que se há estes comportamentos e se os pais veem que a criança tem dificuldade em lidar ou que faz comportamentos abusivos no sentido de alcançar esses cromos, é um sinal de alerta que realmente há qualquer coisa que não está bem e que é preciso corrigir. E claro que a hipnose o pode fazer. Se nós os fazemos em jogadores realmente que têm esse tipo de disfunção, exatamente, e que têm esse tipo de hábitos que é extremamente nocivo, aqui será uma abordagem, se calhar, numa primeira fase até mais fácil, não é? Uhum. E ao mesmo tempo que permite corrigir depois outros aspectos que possam surgir no futuro.
1: Quem diria, não é? Quem diria?
3: É verdade.
1: Uma coisa tão simples pode ter aqui consequências graves, não é?
3: Eu espero bem que não. É aquilo que eu queria dizer, para terminar, era que não há problema nenhum em as crianças gostarem de colecionar cromos, não há problema nenhum dos jovens fazerem esse tipo de comportamento, que é um comportamento quase que cultural, mas certos determinados exageros ao nível do comportamento podem ser sinais que levem os pais a procurarem ajuda para que, em termos futuros, não complique-se ainda mais o comportamento da criança ou do jovem.
1: Ficamos esclarecidos, há que estar alerta, é evidente. A prevenção é a melhor arma. Doutor, para a semana voltamos com outro tema. Boa semana, tudo de bom.
3: Obrigado igualmente, quer para a Helena, quer para todos aqueles que estão neste momento a ouvir. Votos de uma boa semana para todos.
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1: Obrigada pela preferência que dá ao ponto de encontro.

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1: Começa a cheirar a férias, se for o seu caso, há que as aproveitar da melhor forma. É um tempo que passa a correr, por isso mesmo, aproveite, inspire, expire, sorria e viva. A vida é muito curta, não merece lágrimas, não merece tristeza, não. Só merece tudo de bom. Andamos por cá para sermos felizes. Como diz a canção, não é? Viemos ao mundo para sermos felizes. Eu penso assim, muito em particular, por isso mesmo o sorriso faz parte do meu dia-a-dia. Por vezes não estamos muito, muito bem, mas há que ter pensamento positivo e ter a certeza que melhores dias virão. Afinal, como diz o ditado, não há bem que sempre dure, nem mal que nunca acabe. Ou ao contrário, qualquer coisa assim. Bom, fique connosco, temos ainda muita música para si, temos ainda outras rúbricas, por isso o convite está feito. O melhor é apertar o cinto, acomodar-se e venha daí.

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2: Seja muito bem-vindo a esta segunda parte da Primeira Hora. Se só agora entrou em contacto connosco, ainda está muito a tempo, mas claro, já perdeu alguma coisa boa. Bom, mas o que importa é que está desse lado. Então vamos à música de Bárbara Tinoco, logo a seguir, o Legalmente Falando.

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1: Seja bem-vindo, é a altura de legalidade ou de leis e finanças com a rubrica Legalmente Falando e já com a presença em estúdio do Paulo Lourenço, o nosso jurista. Paulo, pergunta de ouvinte. É possível uma operadora de comunicação reter um número de telemóvel recusando a portabilidade do mesmo, argumentando que há fidelidade de contrato, mesmo o cliente argumentando que tem outra operadora que lhe oferece mais serviços por menor valor mensal, se a cliente for deficiente e tiver baixos recursos económicos, tem mais direitos? Há duas perguntas aqui nesta dúvida do ouvinte, é a fidelização permitirá ou não permitirá portabilidades? Já se sabe que nesta questão da fidelização há sempre um valor que eventualmente o cliente terá de pagar por sair desse período, mas a portabilidade aqui do telefone está dentro desse pacote ou não?
2: Naturalmente são as duas questões que acabaste por tocar. Uma coisa é a portabilidade e, portanto, a operadora não pode recusar fazer o transporte do número para uma outra operadora se essa for a vontade do cliente. Outra coisa completamente diferente é o período de fidelização. Portanto, se houver, na verdade, um período de fidelização, o cliente pode efetivamente ser chamado a ter que indemnizar pelo tempo que falta até concluir o período da fidelização, mas não há nada que dê o direito, digamos assim, à operadora de fazer a retenção do número. Isso não o pode fazer, portanto o nosso cliente poderá eventualmente apresentar a queixa na ANACOM, a Autoridade Nacional das Comunicações, porque a atitude da operadora não está em conformidade com a lei. Pode, na verdade, pedir uma indemnização pelo tempo que está em falta, mas não pode reter o número.
1: Quanto à outra pergunta, e a segunda parte da pergunta, se o cliente for deficiente e tiver baixos recursos económicos, tem mais direitos? Aqui a pergunta é não, tem os direitos.
2: Não há mais direitos, tem os mesmos direitos. O que pode acontecer às vezes é haver exatamente mecanismos de proteção social próprios para determinadas pessoas, não é? Agora, no geral, os direitos são os direitos que qualquer pessoa efetivamente tem. Se não houver nenhuma tarifa social, tarifas adaptadas, etc., tem os mesmos direitos que qualquer outra pessoa.
1: Bem, fica o esclarecimento, Paulo, até de hoje 8 dias, mais uma edição do Legalmente Falando. Ficamos por aqui, voltamos de hoje 8 dias.
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3: Bom dia, boa tarde, boa noite, dependendo onde e quando nos escuta. A emissão online tem destas coisas, não é?

Depois de Anselmo Ralph, Miguel Carmona, Sorriso Escondido. Não esconda o seu sorriso. Ria. É contagiante.

0: magoado.
1: Tempo para fazermos uma pausa na música para refletirmos.
2: Doces reencontros. Verdadeiramente, vivemos tempos novos sobre a face da terra. Tempos em que a cada dia nos deparamos com seres especiais reencarnados entre nós. Não importa a raça, a nacionalidade, o credo religioso ou crença alguma. Eles são especiais. Trazem conceitos espiritualizados a respeito da vida, do mundo, do destino final das criaturas de Deus. Contou-nos uma amiga que sua filha, na inocência dos seus 3 anos de idade, certa noite aconchegou-se na cama ao seu lado. Em verdade, toda noite era assim. A menina vinha para sua cama e ali se deitava por alguns minutos antes de se encaminhar para o próprio berço. Nesses momentos, contou-nos a mãe, era que os diálogos sempre interessantes aconteciam. Alguns que a surpreendiam sobremaneira. Era como se aquela criança que trazia o azul do céu em 2 joias brilhantes na face se pusesse a pensar, mergulhando na doçura e na sabedoria de um passado intensamente vivido. Mamãe, antes de eu nascer eu era anjinho? A mãe ficou a imaginar como deveria responder e resolveu adentrar no clima da inocência infantil concordando. E antes de você ser mamãe, onde você morava? Pacientemente, alongando o diálogo, a mãe respondeu que morava com seus pais, avós da pequena. Enriqueceu com detalhes, dizendo da casa grande de janelas azuis, o imenso jardim em outra cidade, bem longe. Mas, mamãe, e antes de você ser filha do vovô e da vovó, você era anjinho como eu, né? Acho que sim, foi a resposta breve daquela jovem, que ficou a cogitar aonde iria parar aquele raciocínio todo. Então a garotinha desatou a falar. Pois é, mamãe, você estava no céu junto comigo. Aí você nasceu e eu fiquei lá. Depois, papai do céu falou para eu escolher minha mamãe. E eu escolhi você. Viu? Agora estamos juntas de novo. A conversa parou. Os olhos da mãe se transformaram em pérolas de luz e 2 lágrimas brilharam, rolando pela face. Ela estreitou seu tesouro junto ao coração. E enquanto a pequena se acomodava para o sono, ela se pôs a pensar. Quantos filósofos se detêm anos a estudar os mistérios da vida que nunca morre, da vida que se repete na Terra, no espaço, em outros mundos. Estudam a doutrina secreta dos hindus, egípcios, gregos, para encontrarem essa...
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1: E aqui estamos nós, como prometemos, é a nossa segunda e última hora. Ainda bem que regressou connosco.
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1: Ora, temos connosco o Dr. Fernando Figueiredo para mais um Haja Saúde. Doutor, seja muito bem-vindo. Obrigada por estar sempre disponível para ajudar.
3: Ora, as minhas saudações para si e para quem nos escuta.
1: Então, doutor, hoje qual o comentário da semana?
3: Hoje vou abordar uma situação que já aqui falamos nela várias vezes, mas como no dia 25 de maio foi o Dia Mundial da Tireoide, eu acho que devemos abordar este problema mais uma vez. Estima-se que em Portugal existam mais de 10% da população com problemas nesta glândula. No entanto, só cerca de 300 mil pessoas estejam diagnosticadas. Isto por falta de cuidados primários de saúde. Chama a atenção para o facto que as análises sanguíneas realizadas em relação à tireoide podem ser bastante falíveis, pois ao longo do dia, se fizerem várias colheitas de sangue, podem ou vão surgir, quase de certeza absoluta, vários valores diferentes. Ora, na minha longa carreira, que eu dedico à saúde, são inúmeros os casos em que as análises supostamente dentro dos parâmetros, quando se faz uma ecografia à tireoide, lá estão os nódulos. A minha mulher, devido às flutuações hormonais que ela sofre ao longo da vida, tem uma grande probabilidade de desenvolver alterações neste órgão. E como se isto não bastasse, o desleixo ao realizar mamografias e não haver o cuidado de fazer uma aplicação de equipamento que há para proteger a garganta e este órgão, tem sido sistemático e ainda é, infelizmente. E também os estudos indicam que, por falta desta proteção, a maior parte dos cancros na tireoide é devido à mamografia não protegida. Ora bem, a tireoide, e estou a falar nisto, porque muitas pessoas apresentam diversas patologias e que é devido a problemas na tireoide. Como tal, chama a atenção de problemas, já agora chamo aqui um que é dos mais evidentes que me aparece. Pessoas com problemas de obesidade, se tiverem um nódulo na tireoide, como diz o povo, é estica e encolhe. Fazem dietas, melhoram. Passado tempos, estão na mesma. Por conseguinte, enquanto não tratarem o nódulo, que é o problema subjacente disto, jamais resolvem o problema. A tireoide pode provocar ansiedades súbitas ou prolongadas, falta de forças, alterações do sono, diminuição da imunidade, perda de massa óssea e a perda de massa muscular. Para as mulheres é muito importante. A mulher, juntamente com a menopausa e problemas de tireoide, garantidamente perde massa muscular, como se costuma dizer, às carradas. Vai conseguindo enrugar-se mais rapidamente. A mulher enruga-se mais cedo que o homem, precisamente por causa deste problema. Ou de um, ou do outro, ou os dois em conjunto. Dá para perceber, e chama aqui a atenção, é possível recuperar, ou seja, reabsorver os nódulos da tireoide pelo organismo. O organismo reabsorve-os à totalidade, sem ser necessária cirurgia. Isto através da medicina natural. Como tal, isto não é uma consulta, como já aqui nós dissemos, isto é literacia de saúde. Estamos aqui a dar informações relativas a um órgão muito importante. Muitas pessoas andam com certas patologias durante anos a sofrerem e, por falta de cuidados primários de saúde e não se fazer uma ecografia à tireoide, as pessoas nunca mais se lembram da sarna que têm, que nunca mais acaba.
1: A toma de Onagra pode fazer aqui alguma coisa ou nem por isso?
3: A Onagra faz, a borragem faz, a sálvia faz, enfim, existem uma série de plantas, mas isto é em relação aos nódulos. Chama a atenção, liguem, porque isto não é linear. Não é dos órgãos, não é dos nódulos que mais vai tornar degenerativo, mas quando há um nódulo não é a história, vamos vigiando. É um péssimo conselho que eu acho que é dado. O nódulo pode ser tratado. E na medicina natural existe forma dele ser reabsorvido à totalidade.
1: Então, e Já que falámos em nódulos, temos aqui uma pergunta de um senhor de 75 anos que pede ajuda, pois foi diagnosticado um nódulo no testículo. O que é que se pode aqui fazer? Que ajuda é que se pode dar?
3: Ora bem, entre as coisas que eu lhe ia aconselhar, porque continuo a dizer, estas coisas de nódulos, etc., deve-se falar com as pessoas. Nós sabemos que o aloés no grupo A é bastante citostático. Acho que será uma das plantas que lhe vou aconselhar. O uso de cataplasmas de argila, tanto nos rins como nos testículos, vai ser obrigatório. Se não quiser fazer estes tratamentos que dão trabalho, e durante uns meses largos, não vale a pena ligar. Alimentação, já sabe, relacionada com o grupo sanguíneo, é imprescindível, porque os nódulos aparecem quando há toxinas no organismo. Conseguinte também, aqui umas saunas também é aconselhável é fazer-se e acho que deve ligar porque dá bem para perceber que isto não é, repito, não é uma consulta, como nós já fomos apelidados, estarmos aqui a fazer consultas, fique bem presente, nós estamos aqui a fazer literacia de saúde para que as pessoas saibam que há meios à sua disposição em determinadas situações por vários caminhos.
1: Passamos para a planta?
3: Podemos passar, que é a pervinca.
1: Pervinca é uma coisa que eu nunca ouvi falar. Isso é normal encontrar-se por aí?
3: É, mas até que está aí a pervinca, pervinca ou gongosa, como chamam popularmente.
1: Eu nunca ouvi falar e não conheço. Então, e quais são as propriedades dessa pervinca?
3: Esta plantinha é usada na medicina tradicional popular, sobretudo no norte e sul de Portugal. Muito vulgar, tem efeitos, em tratar certas coisas, tem problemas com efeitos colaterais. Há de destacar, ela é excelente como uma planta digestiva, sobretudo está indicada nas inflamações gastrointestinais, inclusive em diarreias, também usada para o aparelho urinário, sobretudo para tratar algumas infecções que possam surgir, como bronquorreias. Tem propriedades congestionantes, mantém a fluidez do sangue, mas também aplicada numa ferida é cicatriz. Assim destaca o sangue, o sangramento com relativa facilidade. Nas amígdalas e inflamações de gargantas e pulmonares atua gargarejando e engolindo o infuso. Em aftas, por exemplo, e inflamações da boca, fazer bochechos com ela é bastante recomendável, pois vai ajudar a reduzir os inchaços mamários quando aplicada em pachos na mama, elimina a secreção láctea quando a mulher perde a amamentação, evitando, conseguindo no futuro, calcificações mamárias, conseguindo acaba por ser desta forma também um grande protetor do câncer mamário. Para terminar, sobre esta planta, pachos quentes e erupções cutâneas ou em abscessos ajudam a resolver o problema rapidamente, sem ter que estar também com tudo isto que ela nos oferece à espera nas urgências.
1: Por isso, como a todos os grupos sanguíneos, não faz mal a ninguém.
3: É uma planta que pode ser utilizada sobre todos os grupos sanguíneos.
1: Muito bem, doutor. Então hoje ficamos por aqui. Para a semana marcamos encontro no mesmo local.
3: Como é habitual. E o engenhar nos deixar. Prazer estar consigo, os nossos ouvintes. E até para a semana.
1: Até para a semana.
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Andava por aí à procura de boa música? Nós temos! E se nos encontrou, então fique connosco. Depois de Ágata e Dama, Carolina Deslandes, agora chega Nuno Ribeiro.

mulheres são a coisa mais bonita do mundo. São o pulso eterno, o início de tudo. E por isso devemos amá-las.

0: Começa a cheirar a férias, afinal estamos em junho e se vai viajar, trazemos-lhe aqui umas dicas para não levar coisas que não precisa. As malas normalmente são pequenas, não é? Então vamos lá, primeiro truque, opte por itens de organização. Os organizadores de mala são uma ferramenta mais simples para evitar a poluição visual e aproveitar ao máximo o espaço limitado. Organizadores de mala, organizadores transparentes, são a principal recomendação. Mantêm tudo organizado, comprimem as roupas e ajudam a ver o que realmente se leva. Outra das dicas é não fazer as malas apenas a pensar nas suas férias de sonho. Imagine uma rotina completamente diferente numa viagem. Um jantar fora, aventuras ou eventos temáticos. Apenas que tenha isto marcado. Por isso, não vale a pena estar a preparar-se para ocasiões deste género. Não leve assim tanta roupa. É que as pessoas tendem a fazer malas a pensar em como seriam as suas férias. E isso muitas vezes não acontece. Se não costuma sair à noite, então provavelmente não precisa de 3 roupas diferentes para as festas, não é? Outra das coisas que deve sempre fazer é conferir a previsão do tempo. Há quem opte por levar roupa diferente dependendo das situações de meteorologia. Por isso, o melhor é conferir sempre a previsão do tempo antes de fazer as malas. Em muitos casos, há excesso de bagagem. E isso acontece porque as pessoas levam opções para todos os cenários possíveis, quando não vale a pena. Depois, outro problema é o calçado. As mulheres, principalmente, têm esta mania, não é? Os sapatos são um dos itens que mais aumenta o peso da bagagem. Na maioria dos casos, 2 ou 3 pares são mais que suficientes. Por isso, olhe, um par de ténis, um par de salto alto e um par de sapatos sem salto. E chega! Claro que em determinados destinos poderá sempre exigir opções diferentes, por exemplo, para a caminhada. Mas lá estão os ténis, não é? Por último, há que definir prioridades. Faça sempre 2 perguntas. O que é que quer fazer e o que mais incomodaria comprar lá se o tivesse de fazer. É estranho, não é? Mas então é assim. Nem todos os objetos merecem um lugar na mala. O segredo é perceber os seus hábitos e fazer a mala tendo isso em consideração. Por exemplo, levar menos bagagem não significa abrir mão das coisas que facilitam a viagem. Nada disso. Significa levar 1 ou 2 roupas a menos, mas uma mala dobrável, como plano B, por exemplo, se vier a precisar. Ela dobra e fica quase do tamanho de um objeto e é perfeita para fazer compras durante a viagem ou para levar uma bagagem extra na volta. Então, percebeu tudo? Pois é, é que para viajar nós não precisamos de levar a casa connosco. E quanto menos, melhor. O tempo passa a correr, estamos então na reta final deste ponto de encontro, mas ainda temos umas coisinhas para si.
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Bem-vindo à última parte do Ponto de Encontro. Já pensou nas suas férias? Já sabe onde vai passear? Quer partilhar connosco? Pode fazê-lo, sempre, através do 917-226580. Diga o que mais gosta de fazer nas férias. Não fazer nada? Estar ao sol? Ler um livro? Estar de volta do telemóvel? Fazer uma caminhada? Ir para a piscina? Ir para o mar? Conte-nos tudo! 917-226580.

0: qualquer que se encontre, que realmente esteja a passar um dia, uma manhã, uma tarde, uma noite fantástica. Nunca sabemos onde é que nos escuta ou a que horas nos escuta, não é? Que esteja tudo bem consigo, que o sorriso seja permanente nos seus lábios.
1: Saudações associativas a todos os ouvintes da DECO. Hoje vamos falar sobre o administrador de condomínio. Todos os condomínios precisam de um administrador que se ocupe dos assuntos relacionados com as partes comuns, com o pagamento de contas ou a contratação dos serviços exigidos para o dia-a-dia do prédio. Saiba como escolher o administrador do condomínio e o que fazer se este não cumprir as suas funções. A administração das partes comuns de um condomínio compete a duas entidades, a Assembleia de Condóminos e o administrador de condomínio. O administrador é eleito e exonerado pela Assembleia. Se os condóminos em Assembleia não conseguirem chegar a acordo para a escolha do administrador, qualquer condómino pode recorrer à via judicial e conseguir que o tribunal o nomeie. Em regra, através de uma administração rotativa dos condóminos ou optando por uma empresa de administração, acaba por se conseguir encontrar sempre alguém para assumir esse papel. O mandato tem, em regra, a duração de um ano, que pode ser renovado. O administrador manter-se-á em funções até que o sucessor seja eleito ou nomeado. Depois de eleito, compete ao administrador uma série de funções que têm por objetivo manter a funcionalidade e a boa saúde financeira do condomínio. É no cumprimento dessas funções que muitas vezes existem discordâncias e conflitos entre administrador e condóminos. O descontentamento com o desempenho das funções de um administrador pode surgir por vários motivos. Não ter convocado a Assembleia de Condóminos quando devia, não ter entregue o relatório de contas do ano anterior ou o orçamento para o ano seguinte, não resolver problemas do dia-a-dia, utilizar dinheiro do condomínio para proveito próprio ou simplesmente não ter trocado uma lâmpada fundida. Quando um condómino não está satisfeito com o administrador e tem razões fundamentadas, deve começar por lhe dizer diretamente, indicando o que lhe desagrada e o que acha que deveria ser feito para melhorar a situação. Se não tiver sucesso, deve ser convocada uma Assembleia Geral Extraordinária para expor o que se passa. Na Assembleia poderão ser tomadas decisões que remediem o que está a ser feito pelo administrador ou que impeçam de continuar a fazer o que não está bem. Em última instância, e se não houver qualquer alteração de comportamento, a Assembleia pode exonerá-la e exigir novo administrador. Para exonerar o administrador, é suficiente a maioria dos votos representativos do capital do prédio. Caso tenha dúvidas sobre este ou outro assunto, não hesite em contactar-nos. Até à próxima rúbrica.
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0: Falta aqui uma menina para que este ponto de encontro fique completo. Exatamente. É a Isabel Costa que nos traz as suas crónicas.
1: Há objetos que continuam a resistir ao passar do tempo. Um deles é o livro. Num mundo em que tudo parece acontecer à velocidade de um clique, abrir um livro continua a ser um convite raro. Parar, concentrar-se e mergulhar numa história, numa ideia ou num conhecimento novo. Ler faz muito mais do que entreter. A ciência tem mostrado que a leitura estimula diversas áreas do cérebro em simultâneo. Quando lemos, exercitamos a memória, a concentração, a capacidade racional.
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2: 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Bom dia, são 10 horas.
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3: Sou eu e vou estar aqui na Antena Livre até ao meio-dia. Bom dia, bom domingo. Até ao meio-dia, dizia eu. Embarque connosco em mais uma viagem pela música, pela cultura, histórias e emoções no programa Terra dos Sonhos. Nesta edição destacamos as rubricas Arts Up, habituais, na primeira e na segunda hora, dedicada à cultura, onde moram os sonhos, um espaço de reflexão e inspiração e ainda saúde e bem-estar, com temas úteis para uma vida mais saudável e equilibrada. Junte-se a nós, aqui na Antena Livre, em 89.6 FM ou em 896fm.pt, acompanhando a emissão online. Se não puder ouvir durante esta manhã, recordamos que o programa tem repetição das 2 às 4 da madrugada. Terra dos Sonhos, 2 horas de boa música, companhia em momentos especiais para tornar o seu domingo ainda melhor. Um domingo mais quente. Aproveitem o sol e o calor ao fim de semana. Bom fim de semana, bom dia. E abrimos esta primeira hora em português com os Bala, a banda de Armando Teixeira, Outro Futuro.

para este domingo. Hoje é dia 7 de junho. Tornou-se um dos maiores sucessos dos Bala, ganhou grande popularidade ao integrar a banda sonora da telenovela portuguesa Podia Acabar o Mundo, Outro Futuro. É uma das canções mais conhecidas da banda, liderada por Armando Teixeira. Foi lançada em 2006, mais tarde incluída na compilação Resumo 2000-2008. A canção aborda temas como a esperança, a mudança e a procura de um futuro melhor. Às vezes o amor canta assim, Sérgio Godinho. É uma das canções mais bonitas do cantor português. Foi lançada em 2006, faz parte do álbum Ligação Direta, com a habitual sensibilidade poética do autor. A canção reflete sobre as várias fases do amor, mostrando que este pode trazer felicidade, mas também dor e desafios. Tornou-se uma das canções mais apreciadas do repertório de Sérgio Godinho pela sua mensagem intemporal e emotiva. Às vezes, o amor. Sérgio Godinho.

Às vezes o amor. Sérgio Godinho. Daqui a pouco vem aí a rubrica Arts Up. E ainda nesta hora vamos saber onde moram os sonhos. Antes da rubrica Arts Up, tempo de continuarmos com mais música. E ainda temos tempo para ouvir esta canção que foi um enorme sucesso. Chama-se Maria. É uma canção de Bezegol com a participação especial do cantor português também, Rui Veloso. Foi lançada em 2016, posteriormente incluída no álbum 7mm. A música conta uma história de amor e desilusão amorosa, combinando as influências reggae de Bezegol com a voz e guitarra inconfundíveis de Rui Veloso. O tema, como disse há pouco, tornou-se um dos maiores sucessos de Bezegol e conquistou milhões de visualizações online.

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2: Aqui ficam alguns eventos culturais e festivais na região centro e na Serra da Estrela. O Festival Viseu Art Beat 2026 decorre a este domingo, dia 7 de junho, dedicado à dança, música e cultura urbana, com workshops, espetáculos e competições. O Mercado Sustentável Tom de Verde realiza-se também este domingo no Mercado 2 de Maio, com gastronomia, artesanato, workshops e atividades ligadas à sustentabilidade. Em Oliveira do Hospital, o Encontro Internacional de Artes e Tecelagem tece. Segundo Encontro Internacional de Tecelagem e Outras Artes decorre até ao próximo dia 8 em Aldeia das 10. O Epto Rodas Fest 2026, também em Oliveira do Hospital, acontece nos dias 20 e 21 deste mês de junho, com espetáculos motorizados, animação e atividades para todas as idades. A Expo H 2026, grande festa de verão de Oliveira do Hospital, realiza-se este ano de 22 a 26 de julho, com concertos de chutes e pontapés, Fernando Daniel, Sara Correia e o Wet Bad Gang, entre outros. Em Tábua, no final de junho, o cartaz inclui concertos de Pedro Brunhosa, Nena e Toy. Em Ceia, os 4:30 atuam no Parque Municipal, assinalando o feriado municipal e o Dia da Cidade de Ceia, no dia 3 de julho. Vozela e Oliveira de Frades, o novo festival Zela Fest em Vozela, decorre este fim de semana com concertos, DJs, gastronomia e animação de rua. O Festival da Truta em Destriz, Oliveira de Frades, realiza-se até este domingo com música popular, gastronomia e também folclore. O Fórum Nacional de Turismo V Portugal 2026 decorre também no Multiusos em Viseu, com debates, talks e iniciativas ligadas ao turismo e também à cultura.
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2: O Festival da Montanha continua a marcar o início deste mês com concertos, cinema ao ar livre, caminhadas, gastronomia e atividades de natureza em Manteigas. O Gravel Fest decorre este fim de semana, ligado ao ciclismo gravel e às experiências de montanha. Entre os próximos dias 19 e 21, Festa do Solstício celebra a chegada do verão com música, caminhadas, gastronomia e animação tradicional na Serra da Estrela. Até este domingo acontece o Race Nature Serra da Estrela, uma grande prova de BTT e aventura em plena montanha. O Gran Fondo Serra da Estrela realiza-se a 28 deste mês de junho, reunindo milhares de ciclistas entre Ceia, Manteigas e a Torre na Serra da Estrela. Ainda concertos, festas e arraiais e também marchas populares durante este mês decorrem, por exemplo, em Ceia, em Gouveia, Oliveira do Hospital, Viseu, Tábua. Começam também os arraiais populares, as festas de Santo António e São João, concertos gratuitos ao ar livre, feiras medievais e festivais gastronómicos, eventos infantis e familiares ligados ao verão. Festival da Montanha em Manteigas, até este domingo, é o grande destaque. Natureza, concertos, cinema ao ar livre, caminhadas, BTT e atividades de bem-estar na Serra da Estrela. A zona mantém também programação paralela de atividades de natureza e turismo ativo durante o início do verão. Ensaia música e cultura forte no fim deste mês. Ceia Jazz and Blues, 28 e até ao dia 30 de junho, festival ao ar livre no Parque Verde do Cise, com jazz, blues e também gastronomia.
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2: A rubrica Arts Up regressa na próxima hora. A previsão do tempo para este domingo, 7 de junho, espera-se um dia com o céu pouco nublado ou limpo, na maior parte do país, com algumas nuvens matinais no litoral oeste. No que diz a respeito às temperaturas previstas no litoral norte, entre os 20 a 24 graus, no centro litoral entre os 20 e os 26 graus, aqui no interior aos 31 graus, portanto a temperatura vai situar-se ao longo do dia de hoje entre os 25 e os 31, pode chegar aos 34 graus no Alentejo, no Algarve 31, para a região da Serra da Estrela, aqui a nossa região prevê-se o tempo agradável com o sol, temperaturas máximas próximas dos 27 graus e as mínimas 13 graus aproximadamente. É uma excelente previsão para aproveitar atividades ao ar livre e um domingo de primavera quase, quase a entrar no verão. 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Estamos por cá até ao meio-dia, para já ainda estamos na primeira hora. Battle of Tribes é um dos temas mais conhecidos, diria eu, dos Blessed Mechanism. Foi lançado em 2007 no álbum Sound in Light, com uma forte fusão de rock eletrónica e influências tribais. A canção transmite-nos uma mensagem de união, liberdade e superação do medo, refletindo o universo futurista e multicultural característico da banda. Tornou-se um dos temas mais populares dos Blessed Mechanism e um destaque habitual nos seus concertos. Battle of Tribes, os Blessed Mechanism, aqui ainda com a voz de Kharkov. Daqui a pouco vamos saber onde moram os sonhos. Bom dia, bom domingo, bom fim de semana.

0: os Blasted Mechanism com Battle of Tribes.
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0: Trazemos uma história de atração, mistério e cumplicidade. Black Eyes, dos Best Youth, transporta-nos para aquele instante especial em que um olhar parece dizer mais do que mil palavras, criando uma ligação que desafia o tempo e a distância. Há olhos que guardam universos inteiros, segredos por desvendar e sonhos por partilhar. E por vezes basta um olhar para despertar emoções adormecidas, inspirar novos caminhos e lembrar que os sentimentos mais profundos nem sempre precisam de ser explicados, apenas sentidos.

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1: E hoje trouxemos à memória uma das grandes canções feitas no nosso país, os portugueses Bestwood com Black Eyes. E agora vamos até 2004. Este tema alcançou um grande sucesso internacional, é hoje considerado um dos clássicos do indie rock dos anos 2000. Foi um sucesso. Chama-se Take Me Out e é dos escoceses Franz Ferdinand.

Os Franz Ferdinand. Sabem quantos dias a contar a partir de hoje faltam para o verão? Contem lá. 14 dias, o verão entra no dia 21 deste mês de junho e por isso mesmo vamos trazer aqui duas canções que nos faz lembrar o verão. A primeira chama-se 40 Graus à Sombra, traz-nos os Radar Kadhafi. É uma canção marcante do rock português dos anos 90, integrada no álbum Longe do Mundo de 1995. Com uma boa sonoridade. E depois Dias Atlânticos dos Ban, é uma canção emblemática do pop rock português, mas dos anos 80, foi lançada em 1984 no álbum Jasmine. Primeiro, 40 Graus à Sombra, Radar Kadhafi. Estamos quase de saída desta primeira hora da Terra dos Sonhos, manhã para este domingo 7 de junho. Aproveitem o sol, o calor e o fim de semana.

que está na hora das nossas despedidas desta primeira hora. Deixem-se ficar por aí. Eu volto depois das 11 até à hora certa. Bem, com Dias Atlânticos, já estava prometido.

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7: 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Bom dia, são 11 horas.
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8: Bem-vindos, estas são as notícias na Antena Livre. A Serra da Estrela passa a integrar a Rede Mundial de Reservas da Biosfera, a distinção atribuída pela Unesco a territórios que conciliam a conservação da natureza com o desenvolvimento humano sustentável. Foi divulgado nesta passada sexta-feira. O Instituto de Conservação da Natureza e das Florestas adiantou em comunicado que a aprovação da candidatura foi anunciada na 38ª sessão do Conselho Internacional da Coordenação do Programa Homem e Biosfera, que decorre no Centro de Convenções Itapuroga, em Hernandarias, no Paraguai, desde 3 de junho. Com esta aprovação, Portugal passa a contar com 14 reservas da biosfera da Unesco, Organização das Nações Unidas para a Educação e Ciência e Cultura, lembrou o ICNF. Já a Serra da Estrela passa a ter duas designações, a Unesco, para o mesmo território, Geoparque Global Unesco, reconhecido em julho de 2020, e agora a Reserva da Biosfera. Os dois estatutos são geridos de forma integrada, numa lógica de governança conjunta que irá permitir otimizar recursos humanos, financeiros e materiais, referiu ainda o ICNF. De acordo com o Instituto, a nova Reserva da Biosfera da Estrela abrange uma área total de 2.372,9 km², distribuída pelos 6 municípios do Parque Natural da Serra da Estrela, Ceia, Gouveia, Celurita, Beira, Guarda, Manteigas e Covilhã. A reserva da biosfera da Estrela está estruturada em três zonas complementares. Ora, uma zona núcleo, onde se concentram os valores naturais mais relevantes, com cerca de 212 km², uma zona tampão de mediação ecológica, com 679 km², e uma zona de transição dedicada às atividades humanas sustentáveis. A candidatura foi promovida pela AGE, a Associação Geoparque Estrela, com coordenação científica de Helena Freitas, do Centro de Ecologia Funcional da Universidade de Coimbra. O ICNF realçou que a iniciativa resultou de um amplo processo participativo que envolveu autarquias, sociedade civil, comunidade educativa e organizações ambientais, tendo como base o plano de cogestão do Plano Natural, aprovado em novembro de 2024. A quarta edição do Festival da Montanha decorre este fim de semana em Manteigas, propondo mais de 60 atividades para conquistar a Serra da Estrela, por terra, água e ar. O Festival da Montanha é já o maior evento de lazer em montanha em Portugal, com experiências que cruzam aventura, desporto, natureza, bem-estar, cultura, música e gastronomia. O evento é organizado pela Glow Creative Intelligence Agency e pelo município local, em parceria com a Estrela Geoparque Mundial da Unesco e a RUD, a Associação de Desenvolvimento Rural. O Festival de Montanha não pretende ser, nem quer ser, um festival ou um evento de massas. A consciência ambiental e a sensibilização para a preservação dos ecossistemas está no nosso ADN.

0: BTT, cicloturismo, gravel e e-bike. De sexta a domingo também será possível voar de parapente, fazer stand-up paddle, kayak, trekking aquático e snorkeling em montanha. Não é engano, vamos ter mesmo uma experiência de mergulho em águas rasas e ambiente fluvial, e que será uma nova forma de conhecer também o ecossistema da Serra da Estrela, disse o Gomes. Está ainda programada uma caminhada de 2 dias pelos locais mais icónicos da Serra da Estrela. Na vertente de bem-estar, a organização calendarizou sessões de yoga, meditação, pranayamas, dança com a natureza, massagens e soundgarden. Este ano há também um passeio com o pastor e um piquenique tradicional com os produtos da montanha, com destaque para o queijo Serra da Estrela. Na música, destaque para um concerto para olhos vendados no recinto do Parque da Várzea, em Manteigas, onde também vão atuar Lucas Ribeiro, na sexta-feira, os irmãos Mayer, no sábado, e Tiago Barbosa, no domingo. Durante o evento haverá ainda os Sunset Sessions, com DJs, a discoteca silenciosa, na noite de 6 de junho, sessões de cinema ao ar livre e de observação gastronómica, também ainda caminhadas noturnas e um passeio sonoro. O Parque da Várzea, nas margens do Rio Zêzere, terá entrada gratuita e vai acolher uma feira outdoor, um mercado de produtores locais, zonas de restauração, uma fanzão para os mais novos e também uma área de campismo. A Casa Virgílio Ferreira, para sempre, em Melo, inaugura no próximo dia 10 de junho a exposição Manhã Submersa, de Virgílio Ferreira, entre a clausura e a aspiração à realização integral, dedicada a um dos títulos mais marcantes da obra do escritor. A iniciativa, promovida pela Câmara Municipal de Gouveia, percorre a gênese, as polémicas e a permanente atualidade do romance que o autor de Melo publicou em 1954. Concebida a partir de um percurso de investigação assinado por Jorge Costa Lopes, o investigador do Instituto de Literatura Comparada, Margarida Loza, a mostra conduz o visitante por aquela que é simultaneamente uma obra da ficção e o testemunho transfigurado da passagem do autor pelo seminário. Nascido em Melo a 28 de janeiro de 1916, Virgílio Ferreira ingressou aos 11 anos no Seminário Menor do Fundão, experiência que viria a converter em literatura naquilo que descreveu como um ato de catarse. Um homem de 29 anos foi detido pela GNR no Conselho de Nelas por tensão ilegal de arma. A operação teve origem numa denúncia sobre desacatos com recursos à arma de fogo. Os militares deslocaram-se ao local e surpreenderam o suspeito na posse de munições. Foram realizadas buscas que permitiram localizar e apreender a arma alegadamente utilizada nos disparos, uma espingarda caçadeira e 10 cartuchos. O Tribunal Judicial de Viseu aplicou medida de coação da pulseira eletrónica, proibição de contactos e de aproximação às vítimas, apresentações periódicas em postos do policial e proibição de permanência no Conselho de Nelas.
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3: Bem-vindos à segunda e última hora do programa Terra dos Sonhos. Aqui na Antena Livre, até ao meio-dia, continuamos juntos numa viagem feita de boa música, emoções, histórias e momentos de inspiração. Recordamos que pode ouvir-nos em 89.6 FM, no FM, portanto, ou através de www.896fm.pt. E se não conseguir acompanhar esta emissão, há repetição durante a madrugada das 2 às 4 da manhã. Nesta hora voltamos a destacar as nossas habituais rubricas. No Arts Up trazemos sugestões e apontamentos ligados à cultura, às artes. Já em Saúde e Bem-Estar, também nesta hora partilhamos informações e dicas que podem contribuir para uma vida mais saudável e equilibrada. Fique desse lado, continue a sonhar connosco. A segunda hora da Terra dos Sonhos começa agora aqui na Antena Livre, onde a música e os sonhos caminham lado a lado. Bom fim de semana, aproveitem o domingo da melhor maneira. Boa viagem, se for caso disso. E abrimos esta segunda e última hora ao som de Moloco. Vamos lá mexer com este Sing It Back.

os Moloco com este Sing It Back. Os Cure regressam a Portugal hoje, dia 7 de junho, como cabeças de cartaz do Norte Festival 2026, que decorre desde passada sexta-feira na Cidade Desportiva da Maia, no Porto. O concerto está previsto para as 22h45. Esta será uma das poucas atuações da banda na Europa este ano, integrada na sua digressão de festivais de verão, que inclui também passagens por Espanha, Áustria, Itália, Países Baixos, Reino Unido, Suíça, entre outros. Para os fãs portugueses, trata-se de uma oportunidade especial para voltar a ouvir ao vivo clássicos como Just Like Heaven, Lullaby, Picture of You, Friday I'm in Love e A Forest, além de temas mais recentes. A comunidade de fãs espera concertos longos, frequentemente entre 2h30 a 3h. Portanto, é hoje à noite, às 22h45, na Maia, no Porto, no Norte Festival. Os Cure, Friday I'm in Love.

0: Formados em 1978, os Cure tornaram-se uma das bandas mais influentes da música alternativa, liderados pelo carismático Robert Smith. E hoje estão no Norte Festival, na cidade da Maia, no Porto.
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0: Para ouvir agora a Naifa, Gosta Cidade e depois Artesã.

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2: O Festival de Piano da Serra da Estrela decorre nos dias de 27 deste mês até ao dia 6 de julho. Concertos, masterclasses e música clássica na Casa Municipal da Cultura. Em Viseu começam várias semanas de programação cultural contínua, nomeadamente no Teatro Viriato, com espetáculos semanais de teatro, dança e performance. O Festival de Jazz de Viseu, com programação musical ao longo do mês de julho. Concertos de verão e eventos ao ar livre em praças e jardins. A cidade entra claramente na época dos eventos de verão ao ar livre, com programação quase diária. Durante junho há ainda a salientar festas populares locais, nomeadamente de Santo António, preparação do São João, concertos de bandas filarmónicas e música tradicional, feiras de artesanato e gastronomia, eventos noturnos em praças e largos das vilas da Serra da Estrela. Em resumo, o melhor da semana combina natureza com concertos, jazz e blues, ensaia e em Viseu, música clássica e cultura ensaia até julho, teatro e eventos urbanos em Viseu e as festas populares um pouco por toda a região.
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2: Já foi divulgado o programa das festas da cidade de Ceia para este ano. Decorrem no Parque Municipal de Ceia e decorrem de 12 a 15 de agosto. O cartaz oficial no dia 12 de agosto, quarta-feira, Busy Miles e DJs, no dia 13, quinta-feira, Nena e Joana Almeirante, assim como DJs, no final da noite. No dia 14 de agosto, sexta-feira, atuação do GNR. No dia 15, último dia, atuação de Miguel Araújo, Aurora Pinto, DJ Lopes e ainda uma festa dedicada à música dos anos 80, 90 e 2000. O palco secundário e ambiente vão reunir bandas locais, ranchos e filarmónicas, DJs todas as noites até de madrugada, tasquinhas e gastronomia regional, ainda feira de artesanato e espaço dedicado às empresas. Destaque do programa GNR, uma das noites mais fortes, o Miguel Araújo no encerramento, a grande presença de DJs e música urbana, mistura de tradição mais a música atual, num ambiente típico de festas de verão na Serra da Estrela. As festas da cidade de Ceia vão ser 4 dias de música contínua forte, aposta em artistas portugueses atuais, muita animação noturna e o maior evento de verão do concelho de Ceia. As festas da cidade de Gouveia, também conhecidas como as festas do Senhor do Calvário, também já têm um programa confirmado. Vai decorrer no Parque da Ex-Belino e Belino, em Gouveia, entre os dias 14 e 18 de agosto. Do programa musical faz parte, no dia 14, sexta-feira, Plutónio, no dia 15, Maninho e Nuno Ribeiro, dia 16, domingo, Sara Correia Toy, e no dia 17, Calema, e a terminar dia 18, terça-feira, no encerramento, noite de DJs e animação final das festas. Há tasquinhas de gastronomia regional, feira de artesanato da Serra da Estrela, diversões e espaço dedicado aos jovens. Ainda bandas filarmónicas e ranchos folclóricos, procissão e componente religiosa, nomeadamente do Senhor do Calvário.
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2: A cultura sempre, sempre em alta. Bom fim de semana. 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Terra dos Sonhos. Daqui a pouco vamos falar de saúde e bem-estar. E agora trazemos uma banda que foi cabeça de cartaz do dia 1 do Festival Norte Festival, nesta última sexta-feira, dia 5, que além dos Snow Patrol, que vamos ouvir já a seguir, passaram por lá também os Ornatos Violeta, Luís Trigacheiro com À Toa. Para ouvir agora e recordar Run, do Snow Patrol.

Este foi o primeiro sucesso dos britânicos Snow Patrol, Run. Gary Lightbody é a voz inconfundível do Snow Patrol e o principal autor dos grandes sucessos como este Run. Nasceu na Irlanda do Norte, é o principal compositor da banda e fundou o Snow Patrol em 1994. E agora trazemos uma das canções mais acarinhadas, diria eu, do repertório de Mafalda Veiga. Continua a emocionar várias gerações de ouvintes pela sua mensagem de ternura, saudade e também de esperança. Chama-se Cada Lugar Teu, faz parte do álbum Tatuagem, lançado em 1999. Daqui a pouco, saúde e bem-estar. É já a seguir à Mafalda Veiga.

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1: Continuamos a dedicar especial destaque às vitaminas e falamos hoje da vitamina B. Esta chamada vitamina B é, na realidade, um conjunto de várias vitaminas essenciais para o bom funcionamento do nosso organismo, conhecido como o complexo B. Entre elas encontram-se a vitamina B1, B2, B3, B5, B6, B7, B9 e B12. Estas vitaminas desempenham um papel fundamental na produção de energia, no funcionamento do sistema nervoso, na formação dos glóbulos vermelhos e na manutenção da saúde da pele e do cérebro. A vitamina B12, por exemplo, é particularmente importante para a saúde neurológica e também para prevenir alguns tipos de anemia. Já o ácido fólico ou vitamina B9 é essencial durante a gravidez, contribuindo para o desenvolvimento saudável do bebê. As vitaminas do complexo B podem ser encontradas em alimentos como a carne, peixe, ovos, leite, leguminosas, cereais integrais, frutos secos e vegetais de folha verde. Uma alimentação variada e equilibrada é, na maioria dos casos, suficiente para garantir os níveis adequados destas vitaminas, ajudando a manter a energia, a concentração e o bem-estar ao longo do dia. Cuidar da alimentação é investir na saúde do corpo e também na saúde da mente. A vitamina B12 merece atenção especial, pois encontra-se quase exclusivamente em alimentos de origem animal. Por isso, pessoas vegetarianas ou veganas devem estar atentas aos seus níveis e, se necessário, recorrer a alimentos fortificados ou suplementação sob orientação de um profissional de saúde. Uma alimentação diversificada é geralmente suficiente para garantir o bom aporte das vitaminas do complexo B, essenciais para a energia, o funcionamento do sistema nervoso e a saúde geral do organismo. Pequenas escolhas à mesa podem fazer uma grande diferença na sua saúde e no seu bem-estar.
0: 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E para morrer bem é preciso viver bem primeiro. 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
1: Bom fim de semana, bom domingo. Domingo hoje é dia 7 de junho. Passeiem muito, aproveitem o sol e o calor, porque já está a ficar mais quente. Pois é. A insatisfação. Há quem não goste do calor. Pensando na insatisfação. A Márcia, para ouvir agora. Entramos nos minutos finais da emissão para esta manhã de domingo da Terra dos Sonhos. Estamos por cá, até muito próximo do meio-dia.

faz parte do álbum Tozé Brito de novo. Olá então, como vais? Foi lançada em 2021 esta versão de B Fachada e Beija-me. O original é de Tozé Brito e Paulo de Carvalho, de 1979. Já lá vão uns bons anos. E fechamos a emissão de hoje com calor. Com calor, porque está calor. Foi lançada em 2020. É uma versão em português de It, tema original, editado e lançado pelos Glockenwise em 2015. A banda de Barcelos convidou Rui Reininho, do GNR, para participar nesta reinterpretação, criando uma colaboração marcante entre duas gerações de música portuguesa. Os Glockenwise, e já agora aproveito para vos referir que vão estar no Barrelas Summer Fest, que regressa à Vila Nova de Paiva nos dias 24 e 25 de julho. Eles atuam no segundo dia, no dia 25 de julho, juntamente com o Zé Napá 2000, depois Glockenwise, Linda Martinez, Slow J, Deus e Morshiba. Eu estou de regresso no próximo sábado. Bom dia, bom fim de semana. Até sábado.

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9: Bem-vindos, estas são as notícias na Antena Livre. A Serra da Estrela passa a integrar a Rede Mundial de Reservas da Biosfera, a distinção atribuída pela Unesco a territórios que conciliam a conservação da natureza com o desenvolvimento humano sustentável. Foi divulgado nesta passada sexta-feira. O Instituto de Conservação da Natureza e das Florestas adiantou em comunicado que a aprovação da candidatura foi anunciada na 38ª sessão do Conselho Internacional da Coordenação do Programa Homem e Biosfera, que decorre no Centro de Convenções Itapuroga, em Hernandarias, no Paraguai. desde 3 de junho. Com esta aprovação, Portugal passa a contar com 14 reservas da biosfera da Unesco, Organização das Nações Unidas para a Educação e Ciência e Cultura, lembrou o ICNF. Já a Serra da Estrela passa a ter duas designações, a Unesco para o mesmo território, Geoparque Global Unesco, reconhecido em julho de 2020, e agora a Reserva da Biosfera. Os dois estatutos são geridos de forma integrada numa lógica de governança conjunta que irá permitir otimizar recursos humanos, financeiros e materiais, referiu ainda o ICNF. De acordo com o Instituto, a nova Reserva da Biosfera da Estrela abrange uma área total de 2.372,9 km², distribuída pelos 6 municípios do Parque Natural da Serra da Estrela: Ceia, Gouveia, Celurita Beira, Guarda, Manteigas e Covilhã. A Reserva da Biosfera da Estrela está estruturada em 3 zonas complementares. Ora, uma zona núcleo, onde se concentram os valores naturais mais relevantes, com cerca de 212 km², uma zona tampão de mediação ecológica, com 679 km², e uma zona de transição dedicada às atividades humanas sustentáveis. A candidatura foi promovida pela AGE, a Associação Geoparque Estrela, com coordenação científica de Helena Freitas, do Centro de Ecologia Funcional da Universidade de Coimbra. O ICNF realçou que a iniciativa resultou de um amplo processo participativo que envolveu autarquias, sociedade civil, comunidade educativa e organizações ambientais, tendo como base o plano de cogestão do Plano Natural, aprovado em novembro de 2024. A quarta edição do Festival da Montanha decorre este fim de semana em Manteigas, propondo mais de 60 atividades para conquistar a Serra da Estrela, por terra, água e ar. O Festival da Montanha é já o maior evento de lazer em montanha em Portugal, com experiências que cruzam aventura, desporto, natureza, bem-estar, cultura, música e gastronomia. O evento é organizado pela Glow Creative Intelligence Agency e pelo município local, em parceria com a Estrela Geoparque Mundial da Unesco e a RUD, a Associação de Desenvolvimento Rural. O Festival de Montanha não pretende ser, nem quer ser, um festival ou um evento de massas. A consciência ambiental e a sensibilização para a preservação dos ecossistemas está no nosso ADN, adiantou o Gomes, da organização. Segundo o promotor, o que se pretende é que o festival seja uma montra de tudo aquilo que se pode fazer na Serra da Estrela, e para isso contamos, e estou a citar, com associações e as empresas de animação turística que estão no território. Nesse sentido, a programação foi desenhada para os participantes descobrirem a Serra da Estrela por terra, água e ar, com 12 caminhadas interpretativas, trail running, BTT, cicloturismo, gravel e e-bike. De sexta a domingo também será possível voar de parapente, fazer stand-up paddle, caiaque, trekking aquático e snorkeling em montanha. Não é engano, vamos ter mesmo uma experiência de mergulho.

0: música destaca para um concerto para olhos vendados no recinto do Parque da Várzea, em Manteigas, onde também vão atuar Lucas Ribeiro, na sexta-feira, os irmãos Mayer, no sábado, e Tiago Barbosa, no domingo. Durante o evento haverá ainda os Sunset Sessions, com DJs, a discoteca silenciosa, na noite de 6 de junho, sessões de cinema ao ar livre e de observação gastronómica. Também ainda caminhadas noturnas e um passeio sonoro. O Parque da Várzea, nas margens do Rio Zezer, terá entrada gratuita e vai acolher uma feira outdoor, um mercado de produtores locais, zonas de restauração, uma fanzão para os mais novos e também uma área de campismo. A Casa Virgílio Ferreira, para sempre, em Melo, inaugura no próximo dia 10 de junho a exposição Manhã Submersa, de Virgílio Ferreira, entre a clausura e a aspiração à realização integral, dedicada a um dos títulos mais marcantes da obra do escritor. A iniciativa, promovida pela Câmara Municipal de Gouveia, percorre a gênese, as polémicas e a permanente atualidade do romance que o autor de Melo publicou em 1954. Concebida a partir de um percurso de investigação assinado por Jorge Costa Lopes, o investigador do Instituto de Literatura Comparada Margarida Losa, a mostra conduz o visitante por aquela que é simultaneamente uma obra da ficção e o testemunho transfigurado da passagem do autor pelo seminário. Nascido em Melo a 28 de janeiro de 1916, Virgílio Ferreira ingressou aos 11 anos no Seminário Menor do Fundão, experiência que viria a converter em literatura naquilo que descreveu como um ato de catarse. Um homem de 29 anos foi detido pela GNR no Conselho de Nelas por tensão ilegal de arma. A operação teve origem numa denúncia sobre desacatos com recursos à arma de fogo. Os militares deslocaram-se ao local e surpreenderam o suspeito na posse de munições. Foram realizadas buscas que permitiram localizar e apreender a arma alegadamente utilizada nos disparos, uma espingarda caçadeira e 10 cartuchos. O Tribunal Judicial de Viseu aplicou medida de coação da pulseira eletrónica, proibição de contactos e de aproximação às vítimas, apresentações periódicas em postos do policial e proibição de permanência no Conselho de Nelas.
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5: 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São 13 horas.
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9: 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Boa tarde. São 14 horas.
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10: Bem-vindos, estas são as notícias na Antena Livre. A Serra da Estrela passa a integrar a Rede Mundial de Reservas da Biosfera, a distinção atribuída pela Unesco a territórios que conciliam a conservação da natureza com o desenvolvimento humano sustentável. Foi divulgado nesta passada sexta-feira. O Instituto de Conservação da Natureza e das Florestas adiantou em comunicado que a aprovação da candidatura foi anunciada na 38ª sessão do Conselho Internacional da Coordenação do Programa Homem e Biosfera, que decorre no Centro de Convenções Itapurroga, em Hernandarias, no Paraguai. desde 3 de junho. Com esta aprovação, Portugal passa a contar com 14 reservas da biosfera da Unesco, Organização das Nações Unidas para a Educação e Ciência e Cultura, lembrou o ICNF. Já a Serra da Estrela passa a ter duas designações, a Unesco para o mesmo território, Geoparque Global Unesco, reconhecido em julho de 2020, e agora a Reserva da Biosfera. Os dois estatutos são geridos de forma integrada numa lógica de governança conjunta que irá permitir otimizar recursos humanos, financeiros e materiais, referiu ainda o ICNF. De acordo com o Instituto, a nova Reserva da Biosfera da Estrela abrange uma área total de 2.372,9 km², distribuída pelos 6 municípios do Parque Natural da Serra da Estrela: Ceia, Gouveia, Celurique da Beira, Guarda, Manteigas e Covilhã. A Reserva da Biosfera da Estrela está estruturada em 3 zonas complementares. Ora, uma zona núcleo, onde se concentram os valores naturais mais relevantes, com cerca de 212 km², uma zona tampão de mediação ecológica, com 679 km², e uma zona de transição dedicada às atividades humanas sustentáveis. A candidatura foi promovida pela AGE, a Associação Geoparque Estrela, com coordenação científica de Helena Freitas, do Centro de Ecologia Funcional da Universidade de Coimbra. O ICNF realçou que a iniciativa resultou de um amplo processo participativo que envolveu autarquias, sociedade civil, comunidade educativa e organizações ambientais, tendo como base o plano de cogestão do Plano Natural, aprovado em novembro de 2024. A 4ª edição do Festival da Montanha decorre este fim de semana em Manteigas, propondo mais de 60 atividades para conquistar a Serra da Estrela, por terra, água e ar. O Festival da Montanha é já o maior evento de lazer em montanha em Portugal, com experiências que cruzam aventura, desporto, natureza, bem-estar, cultura, música e gastronomia. O evento é organizado pela Glow Creative Intelligence Agency e pelo município local, em parceria com a Estrela Geoparque Mundial da Unesco e a RUD, a Associação de Desenvolvimento Rural. O Festival de Montanha não pretende ser, nem quer ser, um festival ou um evento de massas. A consciência ambiental e a sensibilização para a preservação dos ecossistemas está no nosso ADN, adiantou o Gomes, da organização. Segundo o promotor, o que se pretende é que o festival seja uma montra de tudo aquilo que se pode fazer na Serra da Estrela, e para isso contamos, e estou a citar, com associações e as empresas de animação turística que estão no território. Nesse sentido, a programação foi desenhada para os participantes descobrirem a Serra da Estrela por terra, água e ar, com 12 caminhadas interpretativas, trail running, BTT, cicloturismo, gravel e e-bike. De sexta a domingo também será possível voar de parapente, fazer stand-up paddle, caiaque, trekking aquático e snorkeling em montanha. Não é engano, vamos ter mesmo uma experiência de mergulho em águas rasas e ambiente fluvial, e que será uma nova forma de conhecer também o ecossistema da Serra da Estrela, disse o Gomes. Está ainda programada uma caminhada de 2 dias pelos locais mais icónicos da Serra da Estrela. Na vertente de bem-estar, a organização calendarizou sessões de yoga, meditação, pranayamas, dança com a natureza, massagens e soundgarden. Este ano há também um passeio com o pastor e um piquenique tradicional com os produtos da montanha, com destaque para o queijo Serra da Estrela. Na música, destaque para um concerto para olhos vendados no recinto do Parque da Várzea, em Manteigas, onde também vão atuar Lucas Ribeiro, na sexta-feira, os irmãos Mayer, no sábado, e Tiago Barbosa, no domingo. Durante o evento haverá ainda os Sunset Sessions, com DJs, a discoteca silenciosa, na noite de 6 de junho, sessões de cinema ao ar livre e de observação gastronómica, também ainda caminhadas noturnas e um passeio sonoro. O Parque da Várzea, nas margens do Rio Zêzere, terá entrada gratuita e vai acolher uma feira outdoor, um mercado de produtores locais, zonas de restauração, uma fanzão para os mais novos e também uma área de campismo. A Casa Virgílio Ferreira, para sempre, em Melo, inaugura no próximo dia 10 de junho a exposição Manhã Submersa, de Virgílio Ferreira. Entre a clausura e a aspiração à

0: Literatura Comparada Margarida Losa. A mostra conduz o visitante por aquela que é simultaneamente uma obra da ficção e o testemunho transfigurado da passagem do autor pelo seminário. Nascido em Melo a 28 de janeiro de 1916, Virgílio Ferreira ingressou aos 11 anos no seminário menor do Fundão, experiência que viria a converter em literatura naquilo que descreveu como um ato de catarse. Um homem de 29 anos foi detido pela GNR no Conselho de Nelas por tensão ilegal de arma. A operação teve origem numa denúncia sobre desacatos com recursos à arma de fogo. Os militares deslocaram-se ao local e surpreenderam o suspeito na posse de munições. Foram realizadas buscas que permitiram localizar e apreender a arma alegadamente utilizada nos disparos, uma espingarda caçadeira e 10 cartuchos. O Tribunal Judicial de Viseu aplicou medida de coação da pulseira eletrónica, proibição de contactos e de aproximação às vítimas, apresentações periódicas em postos policial e proibição de permanência no Conselho de Nelas.
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8: Boa tarde e bom fim de semana com Via Rápida. Horácio Pascoal aqui na Antena Livre. Prepare-se para ouvir a melhor música durante 60 minutos.

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3: Olá, eu sou a Margarida Lucas. Já chega do beicinho ao acordar, das desculpas durante o dia, do mau humor no trabalho. Já chega. Ou ainda não percebeu que isso afasta das pessoas que ama, das oportunidades, daquele trabalho que tanto deseja? Acorde! Já basta de tanto resmungo! Ser feliz é possível, desde que dentro de si tudo viva em harmonia. Viva conforme os seus pensamentos. Faça conforme sente que deve fazer. Ligue todas as emoções para que todas sejam uma só. Faça uma limpeza geral às suas crenças. Atire para o lixo aquelas que não prestam e conserve aquelas que lhe dão paz. Depois cuide de si, mime-se, aceite-se e aceite os outros como eles são, sem exigir nada de ninguém, apenas aceitando que são diferentes de si. Não se ofenda com a opinião dos outros, é apenas a opinião deles. Acorde! Já são horas de acordar. Quantos anos já perdeu a queixar-se e a ver só problemas por resolver? Livre-se de todas essas emoções que o afastam de uma vida plena com aqueles que ama. Seja feliz e deixe que os outros o sejam também ao seu lado. De uma vez por todas, acorde!

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0: 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Boa tarde. São 15 horas.
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9: Bem-vindos, estas são as notícias na Antena Livre. A Serra da Estrela passa a integrar a Rede Mundial de Reservas da Biosfera, a distinção atribuída pela Unesco a territórios que conciliam a conservação da natureza com o desenvolvimento humano sustentável. Foi divulgado nesta passada sexta-feira. O Instituto de Conservação da Natureza e das Florestas adiantou em comunicado que a aprovação da candidatura foi anunciada na 38ª sessão do Conselho Internacional da Coordenação do Programa Homem e Biosfera, que decorre no Centro de Convenções Itapuroga, em Hernandarias, no Paraguai, desde 3 de junho. Com esta aprovação, Portugal passa a contar com 14 reservas da biosfera da Unesco, Organização das Nações Unidas para a Educação e Ciência e Cultura, lembrou o ICNF. Já a Serra da Estrela passa a ter duas designações, a Unesco para o mesmo território, Geoparque Global Unesco, reconhecido em julho de 2020, e agora a Reserva da Biosfera. Os dois estatutos são geridos de forma integrada numa lógica de governança conjunta que irá permitir otimizar recursos humanos, financeiros e materiais, referiu ainda o ICNF. De acordo com o Instituto, a nova Reserva da Biosfera da Estrela abrange uma área total de 2.372,9 km², distribuída pelos 6 municípios do Parque Natural da Serra da Estrela: Ceia, Gouveia, Sourita, Beira, Guarda, Manteigas e Covilhã. A Reserva da Biosfera da Estrela está estruturada em 3 zonas complementares. Ora, uma zona núcleo, onde se concentram os valores naturais mais relevantes, com cerca de 212 km², uma zona tampão de mediação ecológica, com 679 km², e uma zona de transição dedicada às atividades humanas sustentáveis. A candidatura foi promovida pela AGE, a Associação Geoparque Estrela, com coordenação científica de Helena Freitas, do Centro de Ecologia Funcional da Universidade de Coimbra. O ICNF realçou que a iniciativa resultou de um amplo processo participativo que envolveu autarquias, sociedade civil, comunidade educativa e organizações ambientais, tendo como base o plano de cogestão do Plano Natural, aprovado em novembro de 2024. A 4ª edição do Festival da Montanha decorre este fim de semana em Manteigas, propondo mais de 60 atividades para conquistar a Serra da Estrela, por terra, água e ar. O Festival da Montanha é já o maior evento de lazer em montanha em Portugal, com experiências que cruzam aventura, desporto, natureza, bem-estar, cultura, música e gastronomia. O evento é organizado pela Glow Creative Intelligence Agency e pelo município local, em parceria com a Estrela Geoparque Mundial da Unesco e a RUD, a Associação de Desenvolvimento Rural. O Festival de Montanha não pretende ser, nem quer ser, um festival ou um evento de massas. A consciência ambiental e a sensibilização para a preservação dos ecossistemas está no nosso ADN, adiantou o Gomes, da organização. Segundo o promotor, o que se pretende é que o festival seja uma montra de tudo aquilo que se pode fazer na Serra da Estrela, e para isso contamos, e estou a citar, com associações e as empresas de animação turística que estão no território. Nesse sentido, a programação foi desenhada para os participantes descobrirem a Serra da Estrela por terra, água e ar, com 12 caminhadas interpretativas, trail running, BTT, cicloturismo, gravel e e-bike. De sexta a domingo também será possível voar de parapente, fazer stand-up paddle, caiaque, trekking aquático e snorkeling em montanha. Não é engano, vamos ter mesmo uma experiência de mergulho em águas rasas e ambiente fluvial, e que será uma nova forma de conhecer também o ecossistema da Serra da Estrela, disse o Gomes. Está ainda programada uma caminhada de 2 dias pelos locais mais icónicos da Serra da Estrela. Na vertente de bem-estar, a organização calendarizou sessões de yoga, meditação, pranayamas, dança com a natureza, massagens e soundgarden. Este ano há também um passeio com o pastor e um piquenique tradicional com os produtos da montanha, com destaque para o queijo Serra da Estrela. Na música, destaque para um concerto para olhos vendados no recinto do Parque da Várzea, em Manteigas, onde também vão atuar Lucas Ribeiro, na sexta-feira, os irmãos Mayer, no sábado, e Tiago Barbosa, no domingo. Durante o evento haverá ainda os Sunset Sessions, com DJs, a discoteca silenciosa, na noite de 6 de junho, sessões de cinema ao ar livre e de observação gastronómica, também ainda caminhadas noturnas e um passeio sonoro. O Parque da Várzea, nas margens do Rio Zézer, terá entrada gratuita e vai acolher uma feira outdoor, um mercado de produtores locais, zonas de restauração, uma fanzão para os mais novos e também uma área de campismo. A Casa Virgílio Ferreira, para sempre, em Melo, inaugura no próximo dia 10 de junho a exposição Manhã Submersa, de Virgílio Ferreira, entre a clausura e a aspiração à realização integral, dedicada a um dos títulos mais marcantes da obra do escritor. A iniciativa, promovida pela Câmara Municipal de Gouveia, percorre a gênese, as polémicas e a permanente atualidade do romance que o autor de Melo publicou em 1954. Concebida a partir de um percurso de investigação assinado por Jorge Costa Lopes, o investigador do Instituto de Literatura Comparada Margarida Loza, a mostra conduz o visitante por aquela que é simultaneamente uma obra da ficção e o testemunho transfigurado da passagem do autor pelo seminário. Nascido em Melo a 28 de janeiro de 1916, Virgílio Ferreira

0: Os militares deslocaram-se ao local e surpreenderam o suspeito na posse de munições. Foram realizadas buscas que permitiram localizar e apreender a arma alegadamente utilizada nos disparos, uma espingarda caçadeira e 10 cartuchos. O Tribunal Judicial de Viseu aplicou medida de coação da pulseira eletrónica, proibição de contactos e de aproximação às vítimas, apresentações periódicas em posto policial e proibição de permanência no Conselho de Nelas.
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7: Boa tarde e bom fim de semana com Via Rápida. Horácio Pascoal aqui na Antena Livre. Prepare-se para ouvir a melhor música durante 60 minutos.

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4: Antena Livre, boa tarde, passam 29 das 3.

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1: Antena Livre, boa tarde. Ficamos a 14 minutos das 4.

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2: Via rápida, edição de fim de semana quase a chegar ao fim. Amanhã estou de regresso e vou contar consigo para mais uma semana de Via Rápida.
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0: 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Boa tarde. São 16 horas.
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10: Bem-vindos, estas são as notícias na Antena Livre. A Serra da Estrela passa a integrar a Rede Mundial de Reservas da Biosfera, a distinção atribuída pela Unesco a territórios que conciliam a conservação da natureza com o desenvolvimento humano sustentável. Foi divulgado nesta passada sexta-feira. O Instituto de Conservação da Natureza e das Florestas adiantou em comunicado que a aprovação da candidatura foi anunciada na 38ª sessão do Conselho Internacional da Coordenação do Programa Homem e Biosfera, que decorre no Centro de Convenções Itapuroga, em Hernandarias, no Paraguai, desde 3 de junho. Com esta aprovação, Portugal passa a contar com 14 reservas da biosfera da Unesco, Organização das Nações Unidas para a Educação e Ciência e Cultura, lembrou o ICNF. Já a Serra da Estrela passa a ter 2 designações, a Unesco, para o mesmo território, Geoparque Global Unesco, reconhecido em julho de 2020 e agora a Reserva da Biosfera. Os dois estatutos são geridos de forma integrada numa lógica de governança conjunta que irá permitir otimizar recursos humanos, financeiros e materiais, referiu ainda o ICNF. De acordo com o Instituto, a nova Reserva da Biosfera da Estrela abrange uma área total de 2.372,9 km², distribuída pelos 6 municípios do Parque Natural da Serra da Estrela: Ceia, Gouveia, Celurique da Beira, Guarda, Manteigas e Covilhã. A Reserva da Biosfera da Estrela está estruturada em 3 zonas complementares. Ora, uma zona núcleo, onde se concentram os valores naturais mais relevantes, com cerca de 212 km², uma zona tampão de mediação ecológica, com 679 km², e uma zona de transição dedicada às atividades humanas sustentáveis. A candidatura foi promovida pela AGE, a Associação Geoparque Estrela, com coordenação científica de Helena Freitas, do Centro de Ecologia Funcional da Universidade de Coimbra. O ICNF realçou que a iniciativa resultou de um amplo processo participativo que envolveu autarquias, sociedade civil, comunidade educativa e organizações ambientais, tendo como base o plano de cogestão do Plano Natural, aprovado em novembro de 2024. A 4ª edição do Festival da Montanha decorre este fim de semana em Manteigas, propondo mais de 60 atividades para conquistar a Serra da Estrela, por terra, água e ar. O Festival da Montanha é já o maior evento de lazer em montanha em Portugal, com experiências que cruzam aventura, desporto, natureza, bem-estar, cultura, música e gastronomia. O evento é organizado pela Glow Creative Intelligence Agency e pelo município local, em parceria com a Estrela Geoparque Mundial da Unesco e a RUD, a Associação de Desenvolvimento Rural. O Festival de Montanha não pretende ser, nem quer ser, um festival ou um evento de massas. A consciência ambiental e a sensibilização para a preservação dos ecossistemas está no nosso ADN, adiantou o Gomes, da organização. Segundo o promotor, o que se pretende é que o festival seja uma montra de tudo aquilo que se pode fazer na Serra da Estrela, e para isso contamos, e estou a citar, com associações e as empresas de animação turística que estão no território. Nesse sentido, a programação foi desenhada para os participantes descobrirem a Serra da Estrela por terra, água e ar, com 12 caminhadas interpretativas, trail running, BTT, cicloturismo, gravel e e-bike. De sexta a domingo também será possível voar de parapente, fazer stand-up paddle, caiaque, trekking aquático e snorkeling em montanha. Não é engano, vamos ter mesmo uma experiência de mergulho em águas rasas e ambiente fluvial, e que será uma nova forma de conhecer também o ecossistema da Serra da Estrela, disse o Gomes. Está ainda programada uma caminhada de 2 dias pelos locais mais icónicos da Serra da Estrela. Na vertente de bem-estar, a organização calendarizou sessões de yoga, meditação, pranayamas, dança com a natureza, massagens e soundgarden. Este ano há também um passeio com o pastor e um piquenique tradicional com os produtos da montanha, com destaque para o queijo Serra da Estrela. Na música, destaque para um concerto para olhos vendados no recinto do Parque da Várzea, em Manteigas, onde também vão atuar Lucas Ribeiro, na sexta-feira, os irmãos Mayer, no sábado, e Tiago Barbosa, no domingo. Durante o evento haverá ainda os Sunset Sessions, com DJs, a discoteca silenciosa, na noite de 6 de junho, sessões de cinema ao ar livre e de observação gastronómica. Também ainda caminhadas noturnas e um passeio sonoro. O Parque da Várzea, nas margens do Rio Zézer, terá entrada gratuita e vai acolher uma feira outdoor, um mercado de produtores locais, zonas de restauração, uma fanzão para os mais novos e também uma área de campismo. A Casa Virgílio Ferreira, para sempre, em Melo, inaugura no próximo dia 10 de junho a exposição Manhã Submersa, de Virgílio Ferreira, entre a clausura e a aspiração à realização integral, dedicada a um dos títulos mais marcantes da obra do escritor. A iniciativa, promovida pela Câmara Municipal de Gouveia, percorre a gênese, as polémicas e a permanente atualidade do romance que o autor de Melo publicou em 1954. Concebida a partir de um percurso de investigação assinado por Jorge Costa Lopes, o investigador do Instituto de Literatura Comparada, Margarida Loza, a mostra conduz o visitante por aquela que é simultaneamente uma obra da ficção e o testemunho transfigurado da passagem do autor pelo seminário. Nascido em Melo a 28 de janeiro de 1916, Virgílio Ferreira ingressou aos 11 anos no Seminário Menor do Fundão, experiência que viria a converter em literatura naquilo que descreveu como um ato de catarse. Um homem de 29 anos foi detido pela GNR no concelho de Nelas por tensão ilegal de arma. A operação teve origem numa denúncia sobre desacatos com recursos à arma de fogo. Os militares deslocaram-se ao local e surpreenderam o suspeito na posse de munições. Foram realizadas buscas que permitiram localizar e apreender a arma alegadamente utilizada nos disparos, uma espingarda caçadeira e 10 cartuchos. O Tribunal Judicial de Viseu aplicou medida de

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estamos nós mais uma semana com o PT Play. Sintonizados na frequência certa, está no ar o PT Play, as tuas duas horas de pura música portuguesa. Hoje sempre temos uma mala cheia de novidades que acabam de sair no estúdio e aqueles clássicos, claro, que tu gostas de cantar de cor e salteado. Por isso, ao longo de duas horas, fica por aí.

arrancamos com três músicas. Temos já de seguida mais três prontinhas para entrar. Três sucessos estrondosos da playlist do PT Play. Já sabes que por aqui só entra o que é nosso. E hoje, mais para a frente do programa, vamos ter mais e muita música nacional com novidades inteiramente para ti.

de viagem esta, se estás a conduzir, no trabalho ou simplesmente a relaxar em casa, o PT Play é a tua companhia e atenção, prepara-te para mais novidades que tenho a seguir com mais uma sequência de três temas. É bom saber que tu te encontras desse lado, por isso mesmo, todas as semanas temos encontro marcado no mesmo local, no mesmo horário, eu deste lado, tu desse lado, a boa música portuguesa com PT Play pelo meio.

Estamos de volta para esta segunda parte da primeira hora do PT Play e, como é prometido e o prometido é devido, entramos diretamente na rota das novidades. Eles são os artistas mais acarinhados do nosso país, têm estilo inconfundível e fazem parte desta playlist do PT Play. Ótimo saber que tu te encontras desse lado. Fica por aí porque já de seguida mais música nova.

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7: 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Boa tarde. São 17 horas.
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10: Bem-vindos, estas são as notícias na Antena Livre.
8: A Serra da Estrela passa a integrar a Rede Mundial de Reservas da Biosfera, a distinção atribuída pela Unesco a territórios que conciliam a conservação da natureza com o desenvolvimento humano sustentável. Foi divulgado nesta passada sexta-feira. O Instituto de Conservação da Natureza e das Florestas adiantou em comunicado que a aprovação da candidatura foi anunciada na 38ª sessão do Conselho Internacional da Coordenação do Programa Homem e Biosfera, que decorre no Centro de Convenções Itapuroga, em Hernandarias, no Paraguai, desde 3 de junho. Com esta aprovação, Portugal passa a contar com 14 reservas da biosfera da Unesco, Organização das Nações Unidas para a Educação e Ciência e Cultura, lembrou o ICNF. Já a Serra da Estrela passa a ter duas designações, a Unesco para o mesmo território, Geoparque Global Unesco, reconhecido em julho de 2020, e agora a Reserva da Biosfera. Os dois estatutos são geridos de forma integrada numa lógica de governança conjunta que irá permitir otimizar recursos humanos, financeiros e materiais, referiu ainda o ICNF. De acordo com o Instituto, a nova Reserva da Biosfera da Estrela abrange uma área total de 2.372,9 km², distribuída pelos 6 municípios do Parque Natural da Serra da Estrela: Ceia, Gouveia, Sourita Beira, Guarda, Manteigas e Covilhã. A Reserva da Biosfera da Estrela está estruturada em 3 zonas complementares. Ora, uma zona núcleo, onde se concentram os valores naturais mais relevantes, com cerca de 212 km². Uma zona tampão de mediação ecológica, com 679 km². E uma zona de transição dedicada às atividades humanas sustentáveis. A candidatura foi promovida pela AGE, a Associação Geoparque Estrela, com coordenação científica de Helena Freitas, do Centro de Ecologia Funcional da Universidade de Coimbra. O ICNF realçou que a iniciativa resultou de um amplo processo participativo que envolveu autarquias, sociedade civil, comunidade educativa e organizações ambientais, tendo como base o plano de cogestão do Plano Natural, aprovado em novembro de 2024. A 4ª edição do Festival da Montanha decorre este fim de semana em Manteigas, propondo mais de 60 atividades para conquistar a Serra da Estrela, por terra, água e ar. O Festival da Montanha é já o maior evento de lazer em montanha em Portugal, com experiências que cruzam aventura, desporto, natureza, bem-estar, cultura, música e gastronomia. O evento é organizado pela Glow Creative Intelligence Agency e pelo município local, em parceria com a Estrela Geoparque Mundial da Unesco e a RUD, a Associação de Desenvolvimento Rural. O Festival de Montanha não pretende ser, nem quer ser, um festival ou um evento de massas. A consciência ambiental e a sensibilização para a preservação dos ecossistemas está no nosso ADN, adiantou o Gomes, da organização. Segundo o promotor, o que se pretende é que o festival seja uma montra de tudo aquilo que se pode fazer na Serra da Estrela, e para isso contamos, e estou a citar, com associações e as empresas de animação turística que estão no território. Nesse sentido, a programação foi desenhada para os participantes descobrirem a Serra da Estrela por terra, água e ar, com 12 caminhadas interpretativas, trail running, BTT, cicloturismo, gravel e e-bike. De sexta a domingo também será possível voar de parapente, fazer stand-up paddle, caiaque, trekking aquático e snorkeling em montanha. Não é engano, vamos ter mesmo uma experiência de mergulho em águas rasas e ambiente fluvial, e que será uma nova forma de conhecer também o ecossistema da Serra da Estrela, disse o Gomes. Está ainda programada uma caminhada de 2 dias pelos locais mais icónicos da Serra da Estrela. Na vertente de bem-estar, a organização calendarizou sessões de yoga, meditação, pranayamas, dança com a natureza, massagens e soundgarden. Este ano há também um passeio com o pastor e um piquenique tradicional com os produtos da montanha, com destaque para o queijo Serra da Estrela. Na música, destaca para um concerto para olhos vendados no recinto do Parque da Várzea, em Manteigas, onde também vão atuar Lucas Ribeiro, na sexta-feira, os irmãos Mayer, no sábado, e Tiago Barbosa, no domingo. Durante o evento, haverá ainda os Sunset Sessions, com DJs, a discoteca silenciosa, na noite de 6 de junho, sessões de cinema ao ar livre e de observação gastronómica. Também ainda caminhadas noturnas e um passeio sonoro. O Parque da Várzea, nas margens do Rio Zézer, terá entrada gratuita e vai acolher uma feira outdoor, um mercado de produtores locais, zonas de restauração, uma fanzão para os mais novos e também uma área de campismo. A Casa Virgílio Ferreira, para sempre, em Melo, inaugura no próximo dia 10 de junho a exposição Manhã Submersa, de Virgílio Ferreira, entre a clausura e a aspiração à realização integral, dedicada a um dos títulos mais marcantes da obra do escritor. A iniciativa, promovida pela Câmara Municipal de Gouveia, percorre a gênese, as polémicas e a permanente atualidade do romance, que o autor de Melo publicou em 1954. Concebida a partir de um percurso de investigação assinado por Jorge Costa Lopes, o investigador do Instituto de Literatura Comparada Margarida Losa, a mostra conduz o visitante por aquela que é simultaneamente uma obra da ficção e o testemunho transfigurado da passagem do autor pelo seminário. Nascido em Melo a 28 de janeiro de 1916, Virgílio Ferreira ingressou aos 11 anos no Seminário Menor do Fundão, experiência que viria a converter em literatura naquilo que descreveu como um ato de catarse. Um homem de 29 anos foi detido pela GNR no Conselho de Nelas por tensão ilegal de arma. A operação teve origem numa denúncia sobre desacatos com recursos à arma de fogo. Os militares deslocaram-se ao local e surpreenderam o suspeito na posse de munições. Foram realizadas buscas que permitiram localizar e apreender a arma alegadamente utilizada nos disparos, uma espingarda caçadeira e 10 cartuchos. O Tribunal Judicial de Viseu aplicou medida de coação da pulseira eletrónica, proibição de contactos e de aproximação às vítimas, apresentações periódicas em posto policial e proibição de permanência no Conselho de Nelas.
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Estamos nós de regresso para a segunda e última hora do PT Play. Gostamos de ter a tua companhia na primeira hora. Contamos contigo para esta segunda hora, sempre, sempre com a tua companhia, com a boa música portuguesa e de expressão portuguesa. Ao longo de duas horas, eu deste lado, tu desse lado, a música portuguesa e de expressão portuguesa entre nós. Eu conto contigo ao longo desta segunda hora.

connosco e deixa a magia da música levar-te até sempre um lugar muito especial. O som desta tua estação favorita está no ar. Trazemos alegria e energia positiva para o teu dia-a-dia. Como tal, não importa onde estás, estamos sempre juntos nesta jornada musical. Aproveita cada nota musical que passa ao longo deste programa PT Play.

Aqui a diversão nunca para, até porque a música está a rolar e a alegria está sempre no ar ao longo de duas horas. Estamos aqui não só para passar a boa música portuguesa, mas também para criar memórias musicais que ficarão indiscutivelmente contigo. É caso para dizer, relaxa, respira fundo e deixa a música ser a tua banda sonora na tua vida neste momento.

E o nosso propósito musical é indiscutivelmente a nossa especialidade. Temos algo para todos os gostos. O que importa mesmo é que o teu dia-a-dia esteja a correr lindamente. Estamos aqui para tornar precisamente o teu dia-a-dia mais leve e mais animado. Sempre com boa música. A música que tu mais gostas de ouvir.

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8: 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Boa tarde. São 18 horas.
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9: Bem-vindos. Estas são as notícias na Antena Livre. A Serra da Estrela passa a integrar a Rede Mundial de Reservas da Biosfera, a distinção atribuída pela Unesco a territórios que conciliam a conservação da natureza com o desenvolvimento humano sustentável. Foi divulgado nesta passada sexta-feira. O Instituto de Conservação da Natureza e das Florestas adiantou em comunicado que a aprovação da candidatura foi anunciada na 38ª sessão do Conselho Internacional da Coordenação do Programa Homem e Biosfera, que decorre no Centro de Convenções Itapuroga, em Hernandarias, no Paraguai. desde 3 de junho. Com esta aprovação, Portugal passa a contar com 14 reservas da biosfera da Unesco, Organização das Nações Unidas para a Educação e Ciência e Cultura, lembrou o ICNF. Já a Serra da Estrela passa a ter duas designações, a Unesco para o mesmo território, Geoparque Global Unesco, reconhecido em julho de 2020, e agora a Reserva da Biosfera. Os dois estatutos são geridos de forma integrada numa lógica de governança conjunta que irá permitir otimizar recursos humanos, financeiros e materiais, referiu ainda o ICNF. De acordo com o Instituto, a nova Reserva da Biosfera da Estrela abrange uma área total de 2.372,9 km², distribuída pelos 6 municípios do Parque Natural da Serra da Estrela: Ceia, Gouveia, Sourita Beira, Guarda, Manteigas e Covilhã. A Reserva da Biosfera da Estrela está estruturada em 3 zonas complementares. Ora, uma zona núcleo, onde se concentram os valores naturais mais relevantes, com cerca de 212 km². Uma zona tampão de mediação ecológica, com 679 km². E uma zona de transição dedicada às atividades humanas sustentáveis. A candidatura foi promovida pela AGE, a Associação Geoparque Estrela, com coordenação científica de Helena Freitas, do Centro de Ecologia Funcional da Universidade de Coimbra. O ICNF realçou que a iniciativa resultou de um amplo processo participativo que envolveu autarquias, sociedade civil, comunidade educativa e organizações ambientais, tendo como base o plano de cogestão do Plano Natural, aprovado em novembro de 2024. A 4ª edição do Festival da Montanha decorre este fim de semana em Manteigas, propondo mais de 60 atividades para conquistar a Serra da Estrela, por terra, água e ar. O Festival da Montanha é já o maior evento de lazer em montanha em Portugal, com experiências que cruzam aventura, desporto, natureza, bem-estar, cultura, música e gastronomia. O evento é organizado pela Glow Creative Intelligence Agency e pelo município local, em parceria com a Estrela Geoparque Mundial da Unesco e a RUD, a Associação de Desenvolvimento Rural. O Festival de Montanha não pretende ser, nem quer ser, um festival ou um evento de massas. A consciência ambiental e a sensibilização para a preservação dos ecossistemas está no nosso ADN, adiantou o Gomes, da organização. Segundo o promotor, o que se pretende é que o festival seja uma montra de tudo aquilo que se pode fazer na Serra da Estrela, e para isso contamos, e estou a citar, com associações e as empresas de animação turística que estão no território. Nesse sentido, a programação foi desenhada para os participantes descobrirem a Serra da Estrela por terra, água e ar, com 12 caminhadas interpretativas, trail running, BTT, cicloturismo, gravel e e-bike. De sexta a domingo também será possível voar de parapente, fazer stand-up paddle, caiaque, trekking aquático e snorkeling em montanha. Não é engano, vamos ter mesmo uma experiência de mergulho em águas rasas e ambiente fluvial, e que será uma nova forma de conhecer também o ecossistema da Serra da Estrela, disse o Gomes. Está ainda programada uma caminhada de 2 dias pelos locais mais icónicos da Serra da Estrela. Na vertente de bem-estar, a organização calendarizou sessões de yoga, meditação, pranayamas, dança com a natureza, massagens e soundgarden. Este ano há também um passeio com o pastor e um piquenique tradicional com os produtos da montanha, com destaque para o queijo Serra da Estrela. Na música, destaca para um concerto para olhos vendados no recinto do Parque da Várzea, em Manteigas, onde também vão atuar Lucas Ribeiro, na sexta-feira, os irmãos Mayer, no sábado, e Tiago Barbosa, no domingo. Durante o evento, haverá ainda os Sunset Sessions, com DJs, a discoteca silenciosa, na noite de 6 de junho, sessões de cinema ao ar livre e de observação gastronómica. Também ainda caminhadas noturnas e um passeio sonoro. O Parque da Várzea, nas margens do Rio Zézer, terá entrada gratuita e vai acolher uma feira outdoor, um mercado de produtores locais, zonas de restauração, uma fanzão para os mais novos e também uma área de campismo. A Casa Virgílio Ferreira, para sempre, em Melo, inaugura no próximo dia 10 de junho a exposição Manhã Submersa, de Virgílio Ferreira, entre a clausura e a aspiração à realização integral, dedicada a um dos títulos mais marcantes da obra do escritor. A iniciativa, promovida pela Câmara Municipal de Gouveia, percorre a gênese, as polémicas e a permanente atualidade do romance que o autor de Melo publicou em 1954. Concebida a partir de um percurso de investigação assinado por Jorge Costa Lopes, o investigador do Instituto de Literatura Comparada, Margarida Loza, a mostra conduz o visitante por aquela que é simultaneamente uma obra da ficção e o testemunho transfigurado da passagem do autor pelo seminário. Nascido em Melo a 28 de janeiro de 1916, Virgílio Ferreira ingressou aos 11 anos no Seminário Menor do Fundão, experiência que viria a converter em literatura naquilo que descreveu como um ato de catarse. Um homem de 29 anos foi detido pela GNR no concelho de Nelas por tensão ilegal de arma. A operação teve origem numa denúncia sobre desacatos com recursos à arma de fogo. Os militares deslocaram-se ao local e surpreenderam o suspeito na posse de munições. Foram realizadas buscas que permitiram localizar e apreender a arma alegadamente utilizada nos disparos, uma espingarda caçadeira e 10 cartuchos. O Tribunal Judicial de Viseu aplicou medida de coação da pulseira eletrónica, proibição de contactos e de aproximação às vítimas, apresentações periódicas em posto policial e proibição de permanência no concelho de Nelas.
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Depois das 10 seguidas, a música continua. Esta foi a tua sequência. Antena Livre DAT 10 fica por aqui. Não percas a qualquer momento mais uma desta. A tua rádio não para. Fica por aí.

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0: Seja bem-vindo à Antena Livre 89.6. Consigo a toda a hora. 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
5: 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São 19 horas.
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0: Ora, boa tarde, cá estamos nós então para mais 3 horas de rádio, a partir de agora e até às 22. Pode contar com música, humor, boa disposição, as rubricas que você já está à espera, coisinhas boas que eu vou ter todo o gosto em partilhar consigo. Sejam bem-vindos, bom final de tarde, início de noite, bom final de fim de semana, de mãos dadas com as melhores rádios da região, como sempre.
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0: Vila Nova de Paiva, está por lá o Carlos Santos.
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0: Castro Daire, Cátia Cardoso.
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0: Filipe Borges e António Ferreira. Gouveia.
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0: Matos Matsaraiva. É a primeira parte para este 7 de junho. Sejam bem-vindos, divirtam-se. Vou fazer tudo por tudo para aprender à sua rádio.
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0: 4 semanas de amor, Clemente, na abertura da emissão.
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0: Hora do álbum Mon Amour, Mon Chéri, de Zamalhão, encontramos este Ela Está Pirada. E esta é mais do género dos Zamalhão. É para ouvir agora, no seu Domingo à Tarde.

0: Ela Está Pirada, uma das novas de José Malhoa.
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0: Fechamos a sequência com o Rui Bandeira. Eu quero essa mulher. Ouvimos já por cá o José Malhoa, abrimos com o Clemente. Três grandes artistas do panorama musical. A abrir a emissão.

0: 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Rui Bandeira, José Malhoa e Clemente foram os primeiros convidados desta emissão regional, domingo à tarde, de 7 de junho. Mês dos Santos Populares. Programa a brilhar nas melhores rádios da região.
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0: Trago uma das novas de Zezé e Cristiano. A música chama-se Cadeira Cativa. Zé Neto e Cristiano, se é que está certo. É desta forma que abrimos a Paixão Sertaneja. Divirta-se!
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0: Zé Neto e Cristiano, cadeira cativa.
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0: Legal. Marília Mendonça e Bruno Marrone. A música chama-se Transplante. Paixão Sertaneja. O melhor do sertanejo por cá.

0: Bruno Marrone, transplante, ouvimos também Zanetti e Cristiano, cadeira cativa. Foram as duas mais mexidinhas na paixão, agora tratamos de coisas sentimentais.
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0: Raíssa Rabel, Meu Amor é Teu. Tema que faz parte também do indicativo deste espaço romântico. Para ouvir agora, na Antena.

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0: Raíssa Rabel, Meu Amor é Teu. Falámos de amor até com uma certa classe. Paixão Sertaneja. Estamos nas mais românticas.
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0: Valéria Barros, Você Não Me Ensinou a Te Esquecer. É mais uma que fala de amor devagarinho. Vamos lá.

0: Valéria Barros, você não mencionou a Te Esquecer. Ouvimos também música fantástica de Raíssa Rabel, Meu Amor é Teu. E eu aqui um bocado atrapalhado. E porquê? Porque saiu daqui o indicativo do Baú da Paixão. Ah, já está aqui. Olha isso.
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0: Lucas e Mateus, Só para te encontrar. É paixão sertaneja. 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
0: Ora aí está, Lucas e Mateus.

0: E Mateus, só para te encontrar no baú da paixão. Temos mais de hoje a 8.
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0: Daqui a pouco a música da década de 80. Para já avançamos com a estreia deste 7 de junho.
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0: Festa na Aldeia é a nova de Jorge Guerreiro para ouvir.

Festa na Aldeia Nova do Jorge Guerreiro. Agora, Miguelito da Concertina. O tema Deixa-me Provar. É a nova do Miguelito para ouvir agora, na estreia deste 7 de junho. Ainda temos mais uma, e é uma grande estreia já a seguir. Mas já ficou Miguelito.

Miguelito da Concertina, deixa-me provar. Agora, Leandro, é a nova, chama-se Vou Gritar ao Mundo. É o mais recente single de Leandro para estrear na emissão. Vamos lá ouvi-lo.

0: Leandro, vou gritar ao mundo. Quero provar a voz de Miguelito da Concertina e festa na aldeia de Jorge Guerreiro.
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0: Música da década de 80, já a seguir.
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1: Os maiores êxitos da década de 80 e não só passam por aqui no final da primeira parte. Modern Talking, para ouvir e recordar. Tenha uma grande audição de carcostais. Se está a trabalhar como nós, então olha, um bom trabalho, um bom final de fim de semana. Fique por cá até às 22. Pode enviar SMS, mensagem para o WhatsApp, diga que está por aí. E já agora, onde é que nos escuta? 933454994, número do fórum do nosso WhatsApp. 933454994.

Os Modern Talking a passarem por cá. Agora Stevie B e Because I Love You, para ouvir agora o baladão escolhido para esta semana. E esta foi muito tocada nos discos pedidos no final da década de 80. Para ouvir agora, pois vamos.

óbvio. Para recordar por cá nesta década de 80. Na segunda parte, entre nós e o ouvinte, música da beira, memórias de ouro em português e fechamos a cantar o fado. Tudo para escutar na segunda parte do seu Domingo à Tarde.

0: Eddie Grant a fechar as da década de 80 e a primeira parte.
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0: Ponto final da primeira parte. Vamos para os comerciais de cada uma das rádios que emitem esta emissão e eu prometo voltar logo a seguir para continuar consigo. Entrego a emissão a Manuela Freire, Castanheira de Pera e Pampilhosa da Serra, Cátia Cardoso em Castro Daire, Sandrine Alves em Viseu, António Santos na Meda, Carlos Santos em Vila Nova de Paiva, António Rocha em Bamenta da Beira, Filipe Borges e António Ferreira em Gouveia. Emissão fica com vocês e nós já voltamos para a segunda parte.
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0: É até já.
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0: rádios que emitem esta emissão. Nós avançamos ainda no cardápio com tanta coisa boa que eu vou gostar de partilhar consigo. A sua mensagem, a sua música preferida. Entre nós, o ouvinte, música da Beira, Memórias de Ouro em Português, e fechamos a cantar fado. Tudo até às 22 horas para escutar, como sempre, nas melhores rádios da região. Bem-vindos!
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0: Felipe Borges e António Ferreira, Gouveia.
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0: A cidade da Meda, o António Santos. Em estúdio, José Luís Dias e Dália Matos, Beto Saraiva. Emissão para este 7 de junho. É a segunda parte. Sejam bem-vindos. Boa viagem, bom trabalho. Deixe-me ser a sua companhia até às 22 horas, por cá na sua rádio.
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0: É a emissão primeira para mês de junho, estamos a 7.
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0: Atreva-se também a participar. A habitual linha telefónica fica disponível a partir de agora. 933454994. Telefone, grava mensagem no voicemail. Pode participar também por SMS. Mensagem de áudio e mensagem de texto para o WhatsApp. O número de telefone é o mesmo. 933454994. Só esta linha me dá a possibilidade de participar connosco. 933454994. Vamos lá então a participar. Agora eu passo de hoje a 8. Passamos como sempre as 15 canções mais pedidas. Tome a iniciativa e participe sempre durante a hora do programa. Se quiser participar através do Facebook, é só procurar Paulo Saraiva, locutor de rádio. Faça-me chegar a mensagem através do Messenger. Entre nós e o ouvinte. Discos pedidos. nas rádios mais ouvidas da região. Comigo, Paulo Saraiva, por cá, na Rede Regional de Rádios. Temos tanta coisa boa para partilhar consigo, que o melhor mesmo é ficar desse lado e não perca pitada daquilo que a sua rádio vai passar. Para já, vamos dar os parabéns a quem esteve de parabéns na semana de 1 a 7 de junho. Vem por aí o espaço dos aniversariantes.
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1: E a nossa prenda de anos, Leandro e Leonardo, hoje é seu aniversário. É uma sugestão da Piedade Formoso, de Paredes da Beira, pretendo felicitar o filho, que esteve de parabéns na passada terça, dia 2. Um grande beijinho, muitos parabéns, que esta data a repita por muitos e longos anos, na companhia de toda a família. Com muitos parabéns, felicidades e que tudo de bom esta vida lhe traga. São os votos da Mãe Piedade e de toda a família. Então, para todo o auditório que esteve de parabéns na semana de 1 a 7 de junho, mesmo para aqueles que não tiveram oportunidade de entrar em contacto connosco, muitos parabéns, muitas felicidades. Esta é a nossa prenda de anos, Leandro e Leonardo. Hoje é seu aniversário. Parabéns para todos e todas.

0: Nós apresentamos para quem esteve de parabéns na semana passada, Leandro e Leonardo, hoje é seu aniversário. Tem alguém a fazer anos na próxima semana? Então faça o favor de participar neste momento e eu de hoje a 8 cá estou para passar a sua dedicatória a quem está de parabéns.
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0: Obviamente que sim, é só participar a qualquer momento durante a hora do programa. Agora trago música do Pedro Barroso, Menina dos Olhos de Água, e é uma sugestão do Jorge Gonçalves, de Juncal do Campo, Castelo Branco, que deseja dedicar para a esposa, para o filho, o restante família, benfiquistas, brinco ao baile e todo o auditório, como boa noite e uma boa semana. Que bela recordação do Pedro Barroso, Menina dos Olhos de Água. Para ouvir agora. Menina.

Uma grande recordação do Pedro Barroso, Menina dos Olhos de Água. Agora Magda Sofia, Raiz da Minha Essência, é um pedido de André Abrantes Fogueira Sangalhos Aveiro. Desejo dedicar para toda a família, em especial para o pai Carlos, para a mãe Fátima, para o seu grande amor Luís Carlos, com muito amor um grande beijinho, para a Maria de Águeda, para a Fátima Marques de Valência, para a Cristel Seixas na Suíça, para o Benjamin Lino e Floribela, para todo o auditório, para a equipa das rádios que emitem a emissão, com um grande beijinho, uma boa noite e uma excelente semana. Ficamos então com a Magda Sofia, Raiz da Minha Essência.

Ora, está a Magda Sofia, raiz da minha essência. Agora Jorge Ferreira, é portuguesa, é a mais linda. E é uma sugestão do Paulo Garcia, que nos escuta em Coimbra. Deseja de cá para toda a família, que é especial para a mãe Lola, com um grande beijo, para todos os aniversariantes, para todo o auditório, para a equipa das rádios que emitem a emissão, para o Pedro Carvalho e pais em Urzelho, Miranda de Corvo, para o Brinco Bail, uma boa noite e uma ótima semana para todos. Ficamos então com o Jorge Ferreira, e este é um clássico de Jorge. É portuguesa, é a mais linda. É para

0: Jorge Ferreira, a portuguesa é a mais linda. Vamos lá participar. Peça agora o passo de hoje a 8. Ouça com muita atenção.
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0: Obviamente que sim, passamos sempre as 15 canções mais pedidas. Amigos de sobreposta, e aí está o grande êxito, Botafogo no Terreiro. É um pedido da Helena Pimenta de Beira Valente, mãe Pimenta da Beira. Deseja dedicar para o marido, para a irmã Luísa, também para os filhos, para as filhas, netos, na Suíça e na Alemanha, para todo o auditório, para a equipa das rádios que emitem a emissão, a equipa do programa, com muitos beijos

Ora, aí está, amigo de sobreposta, Botafogo no terreiro. Sons de Minho, vem bailar comigo. É um pedido do Benjamin Lino de Nagosa, Moimenta da Beira. Desejo dedicar para toda a família, em especial para os irmãos, irmãs, sobrinhos, sobrinhas, para a Cristel Seixas na Suíça e família, também para a Andréa Abrantes Figueira Sagalhos, Aveiro e família, para a sua esposa Floribela, para todas as suas amizades, para todo o auditório, com uma boa noite e uma boa semana. Aí está, vem bailar comigo, Sons de Minho, para ouvir.

Ora, está a música nova do Sons do Minho, Vem Bailar Comigo. E agora a música de Ana e Luís Vicente, Nasci na Serra, e é um pedido da Hilda Teixeira de Malfigueira Taboaço, desejo dedicar para a Dona Undina em Alvite, para a Rosadinha em Lamego, para a Piedade Formosa em Paredes da Beira, para a Guarete Santos e Liliana e Famílias em Momento da Beira, para todo o auditório, para a equipa das rádios que emitem a emissão, com uma boa noite e uma ótima semana para todos. Ora, ficamos com Ana e Luís Vicente, Nasci na Serra.

0: Esta música de Ana Luís Vicente, Nasci na Serra. Vamos lá participar até às 22 horas. Esta é uma emissão de 7 de junho.
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0: Obviamente que sim, passamos sempre as 15 canções mais pedidas nas melhores rádios da região, como sempre.
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0: Esta é uma edição de 7 de junho. Estamos no Entre Nós e o Ouvinte. A avançar o Emanuel. Meu carro é velho. É um pedido da Lola das Ambulâncias que nos escuta em Coimbra. Deseja dedicar para toda a família. Em especial para os filhos, para as noras, para o neto, para o Brinco Baile, para quem costuma dedicar durante a semana, para todo o auditório, a equipa das rádios que emitem a emissão, com um grande beijo e uma ótima noite e uma boa semana. Ficamos então com

O Emanuel, meu carro é velho. Agora, Julio Iglesias, pelo amor de uma mulher. É um pedido da Lina, que nos escuta em Lobão da Beira, Tondela. Deseja dedicar para toda a sua família, em especial para a sua irmã que se encontra em Tondela, para uma amiga em Cascais, outra amiga em Orém, para todo o auditório, para a equipa da rádio e para a equipa do Domingo à Tarde, com um grande beijinho.

Iglesias, Pelo Amor de uma Mulher. E agora trago música dos Calema, À Prova de Bala, e é um pedido da Cristel Seixas, que nos escuta na Suíça. Deseja dedicar para toda a sua família, em especial para o pai Carlos, para a mãe Custódia, para o mano Christophe, para a mana Nicole, para as primas. Dica também para o Benjamin e a Floribela, que se encontram na Itália a passar férias, para André Abrantes Fogueira Sagalhos Aveiro, para todo o auditório, para a equipa das rádios que emitem a emissão. Com um grande beijinho, uma boa noite e uma ótima semana. Ficamos então com os calos.

0: Ora, estamos em Caduz Calema, à prova de bala. Vamos lá participar. As 15 mais pedidas hoje passam de hoje a 8.
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0: Obviamente que sim, é só pedir durante a hora do programa. Luís Manuel, mamãe, para ouvir já a seguir, e é um pedido do Orlando Henriques de Lombarganil, seja de cá para toda a família, em especial para a esposa, para os filhos, para a nora, para a neta, para todos os benfiquistas do auditório. Uma boa noite e uma ótima semana para todos.

A Fátima Marques, que nos escuta no Luxemburgo, deseja dedicar para toda a sua família, em especial para o marido David, para os filhos, amizades, auditório, para a equipa das rádios que emitem a emissão, equipa do Domingo à Tarde, com um grande beijinho, uma boa noite e uma boa semana. É.

Ora, está a música de Marisa Monte, O Bem Que Se Quis. E agora trago música de Tony e Micael Carreira, Filho e Pai. E é um pedido da Piedade Formoso de Paredes da Beira. Desejo dedicar para toda a família, em especial para o marido, para os filhos, para o neto Mateus, para a Nora e Ana, para a Rosaria em Lamego, Emília Coutinho em Vila Real, Hilda Teixeira em Valfigueira, também para Eugénia Ramos e família na Suíça, para todo o auditório, para a equipa das rádios que emitem a emissão, com um grande beijinho, uma boa noite e uma ótima semana. Ficamos então com o Tony e o Micael Carreira, Filho e Pai.

0: Uma belíssima canção cantada pelo pai e pelo filho. Micael e Tony Carreira, filho e pai. Vamos lá participar. De hoje a 8, vou gostar de passar por cá a sua dedicatória. E se o seu tema for um dos 15 mais pedidos, também vai ouvir por cá.
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0: É só pedir agora durante a hora do programa.
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0: É o Entre Nós e o Ouvinte deste 7 de junho. Avançar, José de Santos e Bem-vinda Costa, Minha Mãe. E é um pedido da Rosarinho que nos escuta em Lamego. Deseja de cá para toda a família, em especial para os filhos, para os netos, amizades, em especial para a Dona Undina e Dona Irundina em Alvite e famílias. Também para a Dona Odete e António de Arcas, Emília Coutinho em Vila Real, Hilda Teixeira em Val Figueira, para todo o auditório, para a equipa das rádios que metem a emissão, com um grande beijinho, uma boa noite e uma ótima semana para todos. Ficamos então com o José dos Santos e Bem-vinda Costa, Minha Mãe, para ouvir agora.
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José dos Santos e bem-vindo à Costa, este tema Minha Mãe. A avançar, Leandro e Leonardo, o quanto nosso amor valeu. E é um pedido da Ângela Silva, que nos escuta em Carregal do Sal, deseja dedicar para o seu grande amor, com um grande beijo de boa noite para a família e para todo o auditório. Ângela, bem-vinda à emissão.

0: Uma grande recordação de 1993. O Quanto Nosso Amor Valeu, Leandro e Leonardo. Vou-lhe lembrar pela última vez como é que a sua participação pode aparecer por cá.
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0: É só participar. De hoje a 8 passamos, como sempre, as 15 mais pedidas. Já sabe que esta foi a edição do Entre Nós e o Ouvinte, aqui no domingo à tarde, mas ainda há muito para ouvir até às 22 horas. Não perca a pitada, não saia desse lado. Para a semana voltamos com mais música
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0: pedida.
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0: Ora, não perca já a seguir a música que se faz por cá na nossa região, música da Beira, depois Memórias de Ouro em Português, e fechamos a emissão a cantar o fado. Esta é uma emissão de 7 de junho, mês dos Santos Populares.
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0: Vamos lá então ouvir como é que se canta na nossa região.
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0: E vamos até Vila Real para escutar a Lúcia Teixeira. E é uma das novas da cantora. A festa não vai parar. Lúcia Teixeira, é assim que se canta por cá.

Ora, está a Lúcia Teixeira, a festa não vai parar. E agora vamos até ao Distrito de Viseu para escutar Henrique Matos, ele é de Farminhão. É uma das novas. Ver o mundo. Henrique Matos, para ouvir.

0: a voz do Michel, ele é da Figueira da Foz. Tivemos também a Festa Não Vai Parar da Lúcia, de Vila Real, ainda pelo meio, Ver o Mundo com Henrique Matos. É assim que se canta em Viseu, na Figueira da Foz e em Vila Real.
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0: Esta é a emissão de 7 de junho.
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0: Obrigado por estar connosco, uma boa viagem, um bom trabalho. E agora vamos lá para as grandes recordações.
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0: Os três já não estão entre nós, mas deixaram grandes sucessos, como este No Reino do Amor. Trio de Mira é a primeira para recordar nas memórias.

Uma grande recordação para Triod Mira, no Reino do Amor. Natércia Barreto, este talvez seja o maior sucesso da Natércia.

está a voz da Natércia Barreto e os óculos de sol. Este tema, particularmente, diz-me muito. Fernando Correia Marques, Depois dos 30. Gosto deste, para mais alto.

Ora, aí está Fernando Correia Marques, depois dos 30. Ouvimos também no início o trio de Mira no Reino do Amor, ainda pelo meio na Tércia Barreto e os Óculos de Sol. Agora vamos ao outro lado do Atlântico. Você é minha. É uma grande recordação do rei Roberto Carlos. Para fechar as memórias de ouro deste 7 de junho. Recorda-se desta. Vamos lá.

0: Tocar-nos você e a minha a fechar as memórias de ouro. Canções deliciosas que eu gosto de partilhar consigo todos os domingos. Para a semana temos mais.
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0: Já a seguir cantamos o fado e vamos embora.
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0: E trago a belíssima voz do André Batista. A janela.

0: O André Batista a passar por cá. A janela do peito. Para a semana, temos mais fado por cá.
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0: Estamos sempre nas melhores rádios da região.
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0: Vila Nova de Paiva, esteve por lá o Carlos Santos.
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0: Filipe Borges e António Ferreira, Gouveia.
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0: E na Meda, o António Santos.
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0: Beto Saraiva, Idália Matos e José Luís Dias a assistir à emissão. Esta é a minha equipa e de hoje a 8 às 7 picamos cartão para mais 3 horas na sua rádio e na sua vida. Contamos consigo desse lado. Beijinhos para elas, abraços para ele. Seja feliz, faça alguém feliz e continue na companhia da sua rádio favorita. Até para a semana, se Deus quiser. Boa noite.
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1: Olá, e então para si que nos sintoniza, uma muito boa noite, onde quer que esteja a sintonizar em toda a região norte, centro e sul do país ou através da internet. Estamos consigo neste primeiro domingo de junho, através da Antena Livre 89.6, Rádio Limite 89.0, Onda Livre FM 87.7 e 106, Rádio Moncorvo 95.9, Rádio Voz do Douro 99.4, Rádio Vinhais 100.5, Rádio 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Primeiro domingo do mês de junho é o primeiro do Disco Sound dos
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Bem haja pela sua sintonia nesta noite de domingo, a primeira do mês de junho. E lembrando bem, faz neste primeiro domingo 11 anos que esta terceira série de programas Filhos da Noite teve o seu início. Em três rádios

Aliás, eu estou a mentir, faz agora 12 anos. Foi em 2014 que começou em 3 rádios. Uma delas que nos imita atualmente, a Rádio Limite, uma das primeirinhas mesmo. Olá, Kátia. Duas outras que uma já não existe, a outra está a emitir, mas tem outro proprietário. A primeira falamos da Center FM, que existia em Carregal do Sal, lembrando o Carl, que esteve por lá, e o António Silva. E então na Rádio Imagem, na altura do tempo, em que passou por lá o indivíduo que agora também está, enfim, num estado de saúde bastante preocupante, o Rogério Teixeira. Mais tarde avançamos para a Antena Livre. Foi aí que passámos para a emissão aos domingos à noite, porque inicialmente era sábado à noite. E o resto da história é o que se sabe. Saudades de algumas estações que já não estão nesta roda de amizade, como eu gosto de a ver, e de a chamar e de a considerar. Uma delas, a emissora das Beiras, já não existe hoje em dia. Outra, a 105 FM, em Ponta Delgada, nos Açores. Mas tudo bem. Inicialmente foram bastantes anos numa estação que também já não existe, a Rádio Beira Alta. Depois, entre 2004 e 2013, foi noutra rádio que também infelizmente fechou as suas portas, que foi a Rádio Mangualde. Aí era às terças à noite.

Portanto, já soprámos as velas, já comemos uma talhada de bolo, chega bem. Não podemos dar cabo dos níveis de açúcar, não é? A idade já não perdoa. E então vamos ao Disco Sound. Este mês de junho é dedicado justamente à pista de dança. E com bons temas musicais, quem é que não se lembra disto na altura em que as pistas de dança funcionavam em pleno nos fins de semana, algumas até com matinés? E muitos dos nossos ouvintes, principalmente das rádios que estão mais próximos da fronteira espanhola, lembram-se perfeitamente de verem muitos destas atuações num famoso programa que a televisão espanhola tinha, que era o Aplauso.

0: eu não perdia nenhum dos episódios. Era sábado à tarde, era em casa, às três horinhas a ver aquilo. Ora bem, e então vamos começar com músicas que na altura estavam em pista e principalmente vamos começar com este excelente tema, que é de canadianos e que pegaram em temas dos Beatles e fizeram uma grande mistura. E chamavam-se Café Creme. No Canadá vieram boas coisas, atenção. Nos anos 70 foi esta malta, nos anos 80 foram um slime. Ok, vamos começar então com esta Limited Citations, o lado A e lado B deste trabalho dos Café Creme. Beatles em som disco, que vai iniciar e bem a emissão de hoje dos
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Café Crème. É bom recordar estes temas. A pista de dança está aberta, a bola espelhada a rodar com as luzes a incidirem nela. Outros tempos. E depois de Café Crème, este...

As músicas que marcam as pistas de dança e também os êxitos da rádio. We like the music, we like the disco sound. Hey, um clássico de Los Bravos, transformado para isto, com as Belle Époque.

0: Black is Black. Já caminharmos rapidamente para o final desta primeira hora dos
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0: Temos agora a oportunidade para ouvirmos a rainha do disco, que já não está entre nós. É Donna Summer. Fez vários sucessos. Já tínhamos passado aqui no programa Love to Love You Baby. Esta está preparada.

fazermos nesta primeira hora é terminarmos com uma música que marcou a carreira de um grande grupo chamado Supertramp. O álbum chama-se Even in the Quietest Moments. Chama-se Give a Little Bit. Até já.

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6: Então, para si que nos sintoniza, renovamos os votos de uma muito boa noite, alguns minutos passados da hora certa e, portanto, já acertada a hora e também satisfeitos os compromissos publicitários deste período. 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Chegamos para a segunda e última hora da emissão de hoje dos
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1: Sim, nesta altura regressam as românticas. O flashback só regressa nas emissões de verão. Mas estas, sim, estão agora aqui. Segunda hora da emissão de hoje dos...
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1: 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Duas horas de companhia que lhe traz de volta aquilo que era a música de outros tempos, na rádio como se fazia noutros tempos, mas na sua rádio do século XXI.
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1: Há bem quase todos.

Portanto, durante estas 4 semanas de junho, 4 domingos, vamos ter este espaço disponível nas emissões dos anos 80. Vamos ver se conseguimos encaixar, porque de facto também há muitas românticas que surgem e temos que equilibrar um bocadinho de tudo para termos tempo para ouvirmos o máximo de todas as músicas que possamos ouvir durante o verão todo. Chegamos a entrar pelo outono dentro, não é? Mas esta é a seleção que eu tenho feita para já e para esta noite. Temas desta altura, 77, 78, que é onde concentramos estas 4 semanas. Também 79, é claro. Portanto, nesta noite quente, ponha-se confortável, de preferência à fresca, e por que não com uma bebida fresca também. No final recordamos quem é que passou por cá. Tenha uma muito boa noite.

0: eterno, incontornável, fabuloso Hotel California. Eagles a fechar esta sequência. Começámos com o Stan CC, The Things We Do For Love, e depois Argent Brass com Leone, Billy Joel, She's Always a Woman, Anne Murray com outro dos incontornáveis, You Needed Me, Carly Simon com Nobody Does It Better, é de um 007, os Bee Gees com um original que depois foi incluído no Saturday Night Fever, How Deep Is Your Love, Eagle do ABBA, e fechando com este Hotel California. Temas formidáveis que recordámos aqui nesta nossa emissão noturna, mas estamos a ficar sem tempo para mais. Vamos então avançar para os últimos minutos desta emissão de hoje dos
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0: Ora bem, vamos então para isto. Porque nesta altura o Star Wars estava em alta e a discussão também. Mecco fez isto. E tem outra que vamos ouvir mais para a frente, noutra emissão. Star Wars Theme.

E a saga continua, não haja dúvida. E a música a continuar com séries televisivas. Lembra-se disto? Sandokan. Kabir Bedi, assim é que é, era o Sandokan.

0: Oliver Onions interpretou o tema. Kabir Bedi foi o grande pirata Prince.
1: Being asked to play Sandokan was one of the greatest honors that any actor could ever be given. And I was the lucky one. Sandokan was an Asian hero. A prince turned pirate who fights for the freedom of his people against the British. Sandokan! And he epitomizes romance because he falls in love with an English girl even as he fights her country.
0: E até tem um português como também figura, não é?
1: It was a universal theme and it touched the hearts of millions wherever it was shown. Sandokan is the hero in each one of us.
0: Bem verdade. Nós não perdíamos esta série. Acho que ninguém perdia esta série, tão boa que ela era. Ora bem, e uma grande preocupação. Bonnie Tyler ainda continua hospitalizada. A coisa foi muito séria desta vez. As melhoras. Lost in France.

0: Profundas e rápidas melhoras, Bonnie. Lost in France foi o tema que nós ouvimos quase no final desta emissão de hoje dos
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0: Tempo para ouvirmos esta música que também marcou a minha parte de rádio na altura, no final dos anos 70. Alicia Bridges.

0: Eram os tempos de onda média de altitude quando se passava isto e na altura até parecia que era FM. Quase no final então, vamos sair da melhor forma possível com esta gente que cantou este tema. Ganharam a Eurovisão em 1976 e fizeram muita música. Angelo dos Brotherhood of Man fecha
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televisão de 1976, com uma grande carreira à parte, os Brotherhood of Man. Este é só um dos êxitos, não é? Para além daquele que ganhou a Eurovisão, que é o maior. E não temos tempo para mais. Só no próximo domingo, com mais uma emissão dos...

0: Emissão da noite do seu domingo, todos os domingos, depois das 10. Companhia indispensável, digo eu.
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1: Todos os domingos com este seu amigo José Luís Dias e também a nossa bela a Isabel Rosa, ela é que nos lembra a todos que somos todos
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1: Voltamos de hoje a 8 dias com mais uma incursão no Disco Sound e o som que foi aquele que se ouvia no final da década de 70. Até lá, boa noite.

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5: O preço da energia e a inflação são os maiores receios das empresas portuguesas. É o destaque desta edição do Pulsar Económico.

A inflação e os custos com a energia assumem-se atualmente como os maiores receios das empresas portuguesas. A persistência de um custo de vida elevado e a contínua volatilidade nos preços da eletricidade e dos combustíveis têm exercido uma forte pressão sobre as margens de lucro do tecido empresarial, aumentando de forma bastante significativa os custos de produção e de operação. Para muitas empresas, a dificuldade em absorver estes encargos sem aumentar drasticamente o preço do produto ou serviço final para o consumidor representa um sério desafio à sua competitividade, tanto no mercado interno como nas exportações. Como consequência direta deste duplo impacto económico, a capacidade de investimento das empresas nacionais encontra-se severamente condicionada. Em vez de canalizarem os seus recursos para áreas estratégicas, como a inovação, a transição digital ou o crescimento, muitas organizações veem-se forçadas a adotar posturas defensivas focadas